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11: Se o Fabinho da padaria do São Lucas estiver ouvindo, de repente ele vai querer falar: ah, Rogério, prefiro a original com Tião Carreiro e Pardinho. Eu sei disso, Fabinho. Fabinho, irmão do Ilcinho. Ilcinho Toledo, lá do Proença. Tem a sua padaria também. Um abraço, Ilcinho. Um abraço, Fabinho, Luizinho, Paulinho, os irmãos, as irmãs, o papai, o Zé Toledo, a mamãe e toda a família. Um abração pra vocês. E as esposas também, dos meninos, todo mundo. E os maridos das filhas do seu Zé Toledo também. Um abraço aí a toda a família do seu Zé Toledo, de uma maneira geral aí. Beleza? Ei, Luizinho São Paulino, e o tricolor paulista, hein, Luizinho? Que coisa. Sabe onde eu quero chegar? Tocar essa moda aqui, ó. Moda boa. O carteiro novamente, agora com Ouro Preto e Boiadeiro. Música.

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Boa noite, toca aí um Creep House pra mim. Referência pra todo mundo que tá ouvindo a Rádio 102.

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1: Toca aí. Você acha que é Marciano? Não dá para esperar.

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11: 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Na Antena 102, um modão com João Mulato e Pardinho. Telefonema!

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Quem aprendeu? 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
2: Ô, meu amigo, boa noite, tudo na paz? Toca pra nós aí, amargurado, que tinha um carreiro pardinho. Oferecer pra todo mundo que tá ouvindo aí, beleza? Um abraço, fica com Deus.

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2: A anterior que eu anunciei foi Telefonema, João Mulato e Pardinho. Vou pedir ao Marcelo uma gentileza agora, Marcelo, de tocar duas músicas. A primeira, Chamada a Cobrar. Moda boa, você escolhe a interpretação. E a segunda com o Divino e Donizete, O Telefonema. Pode ser? Vamos nessa. Modas boas na sua noite, Antena.

E é isso aí, queridos ouvintes. Atravessamos a barreira aqui de 10 minutos do nosso programa. E você tá curtindo até agora? 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

eu espero que vocês estejam aproveitando essa seleção impecável que preparei para vocês aqui para essa sexta-feira, pessoalmente, cada track meticulosamente escolhida. Então, galera, tá curtindo o nosso programa? 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

E quem acompanha meu programa aqui sabe muito bem que conforme vamos atingindo a metade do nosso cronograma, vem chegando o momento de mandar alguns abraços especiais a ouvintes assíduos daqui da nossa programação Dark Time. O pessoal que tá toda sexta-feira nos ouvindo, prestigiando aqui o bom eletrônico de qualidade. Então lá vai, um forte salve para os grupos de WhatsApp No Caminho do Bem e Exóticos Jales, aos ouvintes Gustavo Bernini, Guilherme Mataruco, Caio Tress, Gabriel Lima, Matheus Cavenaghi, Rafaela Carvalho, Igor Rosan, Daniel Cavenaghi, Felipe Junqueira, Daniele Reis, Luana Mioto, Pedro Fernandes, Lucas Mioto, Olavo Cavano, Paola Talita, Bruno Cavano, Tibai. Quer ver seu nome aqui? Ser reconhecido como um verdadeiro fã, não só do Dark Time, mas de todos os gêneros e subgêneros da música eletrônica? Sem mistério, galera. Basta me enviar uma mensagem diretamente no meu Instagram, @modarkmusic. Repetindo, @modarkmusic. Sem mais delongas, vamos continuar aproveitando a presente edição do Dark Time.

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0: E assim vai ficando mais uma edição do Dark Time. Sim, queridos e queridas ouvintes, atingimos aqui a última track do nosso programa, o melhor programa semanal de música eletrônica disponível na rádio. Isso mesmo, exclusivamente na Antena 102.
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5: 5 horas.
6: 5 horas em ponto. Hoje é sábado, 19 de setembro, ano de 2026. Bom dia pra você, seja bem-vindo, seja bem-vindo. Um abraço pro Valdemir do São Gabriel. Tudo bem, Valdemir? Aê, almoço da construção civil. Valdemir pediu pra mandar um alô pro Neto Almeida. Aê, Valdemir! Nós vamos agradecendo o Grupo Almeida Materiais para Construções e Acabamentos. Também a Serralheria Rodrigues Estruturas Metálicas, a Ótica Exata do Belão, a Silva Drogas Drogaria Total, Farmácia do Joãozinho, Agrotopo Engenharia. O Antena Sertaneja vai na sua cola aí até as 9 da manhã. Agora 5:01, bom sábado. Bom, Val, depois eu coloco seu áudio, viu, querido? Sempre a mesma coisa. Grande hoje, hein, filho? Me ajuda. Ai, meu Deus do céu. Valdemir, um abraço, querido. Quem mais? O Ademir Osvaldo. Bom dia.
7: Bom dia, Rogério. Vocês viram uma música aí com o Cacique Pajé, o Pescador Cartilheiro. Vou oferecer para todos os ouvintes.
6: Tô com a voz meio estranha.
7: O Pelé e a Rose, lá no Bac do Céu 3, o Vale, a Lena, lá em Dulcinó. E para todos os ouvintes que estão ouvindo aí, para os retireiros, todos que estão ouvindo aí. Faz esse favor pra nós, hein? Cacique Pajé. Pescador Cartilheiro. Falou, oi. Vale. Um abraço, Rogério.
6: Valeu, Ademir Osvaldo. É. Então, fica falando mal do áudio do Ademir Osvaldo. Ele não vê o dia. Ele fica mandando pra vila inteira. Ah, o próximo eu mando pequeno. Você mora no meu coração e não paga aluguel, meu irmão. É só um, viu? Mal, não vai ficar converseiro aqui não. Professor Quadrado, bom dia. Também o tio Eugênio de Auriflama, o Titica, o Wilcio Toledo da padaria, o Wilcio da horta, o pessoal no comboio, o tio Eugênio em Auriflama. Quem mais? A Josi Guimarães. A Josi mandou áudio hoje. Fala aí, Josi. Bom dia.
8: Bom dia, moço da roça. Bom dia, amigos da antena. Madrugadão da antena, sempre fazendo companhia pro povo da madrugada. Garoto, tudo bem? Garoto, toca pra mim o último julgamento de Leonardo José Rico. Eu ofereço pra todos que estão vindo na antena, pros meus filhos, pra você, pra minha mamãe. Deus abençoe o nosso final de semana. O dia já se iniciou, o milagre já aconteceu, você já acordou, então vamos só agradecer. Obrigado, senhor, por mais um dia.
6: Isso aí. Amém?
8: Amém. Bom dia, obrigado. É a gente que merece.
6: Certo seria obrigada por ser mulher. Ai, meu Deus do céu. Zé Marçola, bom dia, meu querido. Tudo certo? Os retireiros, amigos tirando leite. Grande abraço pra vocês. Bom sábado, bom trabalho. Também o Evandro e a Karine em São Francisco, no sítio. A dona Elza está na cidade. Um abraço, mamãe do Evandro. Um alô também pra Silvana Spinelli em Paranapuã. Bom dia, bom sábado pra todo mundo ouvindo a Antena 102. O Percival Pintor tá na área também. Fala aí, Percy.
5: Bom dia, Rogerão. Bora. Do Galinho de Pijama.
6: Bom dia, 5 e 3.
5: Manda pra nós aí, Paineira Qual? Velha ou Esteio de Aroeira. Vamos começar com o modo raiz. Na abertura aí você pega um flashback pra nós.
6: Claro.
5: E vamos que vamos, hein?
6: Sim.
5: Sábado.
6: 5 e 4. Bom dia, Percival. A antena toca. Vamos atender o Percival. Três primeiros pedidos de hoje. Paineira Velha. Tem um avô que gostava dessa música, saudoso, claro. Depois

abraço pro Serjão, popular vovó. Vovó tá fininho, moço. Tá focado. Hoje vai um bate-volta até na Ponte da Água Vermelha, pessoal da bike aí. Vovó também tá com muita amizade com os meninos, uma galera de Fernandópolis. A turma da bike aí. Isso é bom, faz amizade. Valeu, Serjão. Grande abraço, meu querido. Bom sábado aí, bom pedal. Quem mais? O Cazuza de Jales, palmeirense. Seu Cazuza, só deu certo pro seu time, hein?

0: com muito carinho agradecer o Evandro Picolim. Valeu, Evandro. Falou só moda boa. Modão, sempre modão. É isso aí. Um abraço, meu querido Donizete Almeida, da Padaria e Confeitaria Nova York, na sintonia também. Agora são 5h16. Como é que é, vovó? É o quê? Ah, um alô pro Maurinho Mandarini. Ah, sim, ele é lá da Agromec. Ê, Maurinho da Agromec, Agromec e o Shopping Rural. Alô, Neto Almeida, já tratou da vacada, meu querido? Agora 5h16 na antena.
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2: Seu Jair da Costa, o Cenourinha de São Francisco. Vamos ver se ele quer pedir uma moda aqui, pra variar. Fala, Cenourinha, bom dia.
3: Bom dia, Rogério.
2: Bom?
3: O que você acha a música aí? Tonique Tinoco, mãe é sempre mãe. Viu? Manda ela pro Robertão lá, desse Reis.
2: Do Bigodão?
3: Tá ouvindo o programa.
2: Valeu, seu Jair. Um abraço pro senhor e toda a família aí na querida São Francisco. Meu amigo Guri, Nova Canaã Paulista, tudo certo? Ei, Guri, bom dia, Dorival Retireiro.
4: Bom dia, Rogério. Bom?
2: Graças a Deus, e aí?
4: Como é que tá?
2: Chique.
4: Ô, Rogério.
2: Diga-me.
4: Tem um xará seu aqui no... Mas não tá ajudando, eu não retiro aqui não.
2: Não?
4: Tá na sacação aqui de silo e o...
2: Ah, sim.
4: O seu xará, o Rogério aqui de Nova Canaã. Também tá escutando vocês aí na antena.
2: A Tato não foi ajudar, não?
4: Manda essa programação aqui pra nós aqui, Rogério de Sá.
2: Ô, Dorival, alô, Rogério, o que mais? O quê?
4: Você citou o nome da vovozona aí, ó. Eu acabei de tirar a lei da guarda da vovozona, hein?
2: Ah, sim. É que ele tem uma vaca lá, viu, gente? Chama vovozona. Tem o Serjão Vovó, que não é mais vovozona, porque tá fininho. E tem a vovozona, que é a vaca do Dorival. Um abraço aqui pro Cláudio, lá da cidade de Aspásia. Aspásia não, Santa Salete, Corre Dantinha. É que é tudo perto ali, Urânia, Santa Salete, Aspásia. Um abração a todo o pessoal ali ouvindo a antena. Cláudio Bonfim, Corre Dantinha, Santa Salete. É isso, Cláudio? Um abraço, meu querido. Bom sábado, Donizete Almeida, Padaria e Confeitaria Nova York. Vamos seguindo, tocando o barco aqui. Tá tudo certo aí no comboio, viu, sim? Bom dia.
5: Bom dia, patrão. Já ouviu esse mata gigante hortaliça? Manda uns modão pra nós aqui, todos os ouvintes aí. Alô,
2: claro.
5: Vixe. Bom dia a todos, hein?
2: Deixa comigo. Um abraço, viu? Vilcinho da Horta. Quem que eu tô procurando agora aqui? Zicão Fação. José Luiz Fação, grande Zicão. Tudo bem, Zicão? Bom dia.
6: Bom dia, Rogério. Bom dia, amigos da antena. Um abraço a todos. Sou Zicão Fação aqui do Tom Bajales, sempre acordando cedo para pegar o galinho de pijama. Um abraço a você, Rogério, a toda a sua grande audiência.
2: 5h24.
6: Se tiver oportunidade, toca para nós.
2: Qual?
6: É O Lavrador, com Mato Grosso e Matias. Oferecer para toda essa população da agricultura, esse pessoal que levanta cedo. Um abraço, meu amigo. Um ótimo final de semana e um bom trabalho.
2: Para nós, muito obrigado. Valeu, Zicão. Bom sábado, meu querido. 5h24. Olha o palmeirense aqui. Não deu certo, deu secar não, hein, Djalma? Djalma lá de Vitória Brasil, quase deu, no fim não deu certo não. Silvinho, ouvindo a Antena 102, o Silvinho da Pimenta, ei Silvinho Boiadeiro, mandou um abraço com muito carinho, a participação do Silvano do Córrego do Coqueiro, tudo bem Silvano? Ei, tá tirando leite, nosso amigo Silvano, tá lá no Córrego do Coqueiro ouvindo a Antena 102. Ei rapaziada, por lá também tem o seu João Morante e a família. Um abraço, João Morante, tem o João, João Paulo, Luiz Paulo. Um abraço a todo o pessoal no Córrego do Coqueiro aí. No momento, a participação do Silvano. Tá firme, tá na tirança de leite. Valeu, Silvano, bom dia. Mandar um alô também, agradecer a Fátima Matos, ouvindo a 102. Valeu, Fátima, 5h25 na antena. Vamos começar atendendo aqui o Cenourinha. Ah, tem o Mau Mau. Deixa o Mau Mau pintor falar. Ah, não, depois o Mau Mau fala. O áudio dele tá meio grande. 5h25. Não dou conta não, hein, Mau Mau. Atender aqui com muito carinho, Cenourinha de São Francisco. Mãe, sempre mãe, Tonique Tinoco. Álbum gravado na época pela gravadora Continental.

0: Agora 5h28, beleza, cenourinha? Pedido atendido? Agora 5h28 na 102.
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0: Bom sábado, agradecer a participação do Zicão Fação e o Clarim do Dias. Não tá acordando mais cedo, não. É época de seringueira, não é? 5h28, já terminou a colheita. O Zicão hoje mora na cidade, no Nova Jales. Já morou muitos anos no sítio, hein? Ei, pessoal da família Fação.

0: cidade.
1: Hélio Ramos, retireiro diretamente lá de Dolcinópolis, bom dia.
2: Bom dia, Rogério. Hélio Ramos de Dolcinópolis, estamos aqui ouvindo teu programa.
1: Nosso.
2: E tirando leite, né? Como dizia o Custódio Moreno, tirando leite branco da vaca preta. Rogério, eu quero ouvir a moda aí com o Rogério e Regiano Borboleta. Se tiver com eles aí, toca aí. Oferece aí pro Valeta, onde encontrei o Valeta aqui na nossa feirinha, na cidade. Ele, a esposa, um casal de amigos, estavam por aqui. E pro Guza, pro Diquinha.
1: Quem mais?
2: Oferece lá pro Marajá e pro Vadão aqui de Dolcinópolis.
1: Claro.
2: Que Deus abençoe o dia de todos aí.
1: Amém.
2: De tocar antes das 7, nós agradecemos. Vai, Palmeiras.
1: É, marcando hora não. E deu certo pro seu time, rapaz. Que coisa. Ganhou. Na verdade, não ganhou. Perdeu, mas levou. É. São Paulo empatou, mas perdeu. É isso aí. Não classificou. Cadê a vinheta do Palmeiras aqui pro Hélio Ramos? E a torcida palmeirense, torcida verde do Brasil.
3: Palmeiras!
1: Beleza, Hélio Ramos. Ó, até de noite, se Deus quiser, aí no Vila Roca. Hoje o grande dia do Festival de Música Sertaneja, amigos da Viola, mandar um abraço desde já pro Gilmar Agostini, pro Zetão Mies, pro Marcão Topitinho do Adriano Veículos, pra toda a galera que vai lá hoje à noite, se Deus quiser. Agora é 5h32, um abraço, Hélio Ramos, vou ver se eu acho a sua música, viu, querido? Beleza, você merece. Quem mais? Deixa eu verificar aqui, o Mau Mau Pintor quer falar na antena, cadê o Mau Mau? Será que ele vai mandar pra vila inteira? Enquanto isso, vamos mandando um alô aqui pro Aparecido Gomes de Mello, é o Cido, tá lá em Santa Bárbara do Oeste. Ei, Cido, um abraço, meu querido. Tá na sintonia da antena pela NET, pela Rede Mundial de Computadores. Sabia que NET é uma palavra inglesa que significa rede? Em português? Eu não sabia. 5h33. Mandar um abraço com muito carinho pro Cenourinha lá de São Francisco. Cadê o Mau Mau? O Mau Mau sumiu. Mau Mau Pintor, ele não dorme, gente. Diz que dorme uma hora e meia, duas horas e meia, no máximo por noite. Falei, Mau Mau, isso faz mal. Não, já fui no médico, já tomei tudo quanto é tipo de remédio, não sei o quê. Depois acorda, acorda meio assim apavorado, viu, vovó? Ei, Serjão, vovó, o vovó pediu catedral com o Leandro. Falei, não, não chegou a hora ainda não. Tá quase aí, quadrado, tá quase, 5h33. Mas eu vou tocar pro vovó, ele gosta da espuma da cerveja. Gosta de uma brejinha também, o vovó, na hora que pode. Se for dirigir, não bebe, e o vovó não bebe quando vai dirigir, porque ele é motorista de ônibus. Fala aí comigo, meu querido Mau Mau Pintor de Urânia, que é pintor e é do som. Bom dia.
4: Bom dia, meu amigo Rogério Dessá, meu irmão, meu camarada, meu amigo e companheiro. Toca pra nós, empreitada perigosa. Oferecer para o Dorival Gatti, para o Jonqueira, para o José Miguel Vila, para a dona Raquel, também para o Dorival Gatti.
1: Vai longe.
4: Já falei, né? Para o Tico, para a Maria, para a Aninha, para a Sandra Brito, para o
1: Roberto
4: Reis, também para o Carlinho da Paz São Francisco, também para o Duda Horta, para o Cléris Barbosa, para a prefeitura, para o professor de Educação Física, também para o meu tio Dorival Paçoca e também o Branco da Poti, não esquece dele, certo? Todo dia tá ligado no seu programa.
1: Esquece,
4: um forte abraço, Maurício Pintor de Urânia Popular do São. Tchau, obrigado.
1: Valeu.
4: Fica com Deus, que Deus abençoe você sempre e sua família.
1: Amém.
4: Alô, meu amigo Rogério.
1: Tem um pouco de sono envolvido aí, viu, gente? No final ele falou bonito, pedindo pra que Deus nos abençoe, nós agradecemos. Mas o dele é grande, gente. 5h34, vou dar uma cortada, hein, Mau Mau. Mandar um bom dia, um abraço pra Vera, tá lá no frigorífico trabalhando, é isso aí, Vera, um abraço, bom sábado pra você. Valeu, meu amigo, o rádio é isso, gente, o rádio é companhia, o rádio não é apenas música, não. Rogério, tá achando nós divertido aí, meu xará? Tá ajudando o Dorival. Tá lá, hoje em Nova Canaã Paulista, o Guri, um abração pra vocês. E Dorival é corintiano, e o Memphis Depay, hein?
3: Corinthians!
1: Chutou o pênalti na lua. E o São Paulo?
3: São Paulo!
1: Empatou em casa com o Boca, que coisa, viajou.
3: Santos!
1: E o Sandrilson Toledo? Tomou um ataque do Galo em BH, hein? 5h35, carimbo alto do Mau Mau aí, DJ Tartaruga.
5: Ai, meu Deus, o negócio é grande, ai, meu Deus.
1: Depois vem Jean Giovanni, agora saudade de Tião Carreiro, Zezé e Luciano cantam junto. Tião Carreiro e Pardim, 5h35, a empreitada perigosa, Mau Mau.

0: Sandra Brito gosta da espuma da cerveja. 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
6: O povo que tá tirando leite, Rogerinho, você não vai mandar um jalo não, hein?
0: Agora, há pouco, o Hélio Ramos, que está lá em Dulcinópolis, lembrou do bordão do saudoso Custódio Moreno, tirando o leite branco da vaca preta. E eu estava vendo na internet, nesta semana, já são 10 anos da partida do Custódio Moreno. Uma pessoa realmente maravilhosa que marcou época na história do rádio aí. Embora não tenha passado aqui pela Antena 102, somos amigos do rádio, não tem problema. Um grande profissional e sempre a gente vai fazer a nossa reverência ao saudoso Custódio Moreno. 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
0: 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Meu amigo Hélio Ramos está lá no sítio tirando leite em Dolcinópolis. Ele pediu pra gente tocar Rogério e Regiane e Borboletas. É aquela do Victor e Léo? Não achei, meu querido, de jeito nenhum. Procurei pra todo lado. Me permita tocar pra você um outro modão, regravação, linda interpretação, Rogério e Regiane, é do projeto Velho Texas. Cantão demais, hein? A dupla Rogério e Regiane. São irmãos, agora é 5h48 na antena.
14: Bora!

0: 2022, vamos de moda.
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0: Dubão, poeta e trovador, do fundo do baú, cantando a moda o bebum. Se beber não dirija, se dirigir não beba. Álcool e direção não combinam. Bom final de semana, segura a moda boa aqui na antena. Ihuuu!

0: Fala, meu amigo Paulão, bom dia.
1: Rogério Sá, bom dia. Se der aí, toca morão da porteira aí. Esse gritinho teu aí foi suspeito, hein?
0: Foi nada. Tem nada a ver não, sem preconceito. Paulo Sérgio, Paulão do Caminhão. Um abraço, meu querido. Daqui a pouco mais músicas aqui na antena. Respeitosamente, às 6 horas da manhã, nossa homenagem, Nossa Senhora Aparecida, padroeira do Brasil. Antes vou tocar um modão do trio Parada Dura. Já, já, segura aí. Gostou do gritinho, Paulão?
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Eu vim na antena, Mourão da Porteira. Antes, um abraço pro João Arnaldo Crispim. É o seu João do Consórcio Magalu. Um abraço, João. Bom sábado, boas vendas. João Irode, pessoal do Boimic. João Irode também na sintonia da 102. Eita, Lele, como prometido. Uai, João Irode, apagou o áudio, querido? Errou de rádio? Peguei no pulo e não tinha ouvido dar, não. Olha o modão, hein? Se beber, não dirija. Tocou o bebum, agora toca o pinguço, DJ. Eita, Lele, segura a moda boa na antena. Ihu!

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1: 6 horas.
2: Respeitosamente, uma música para lembrar Nossa Senhora Aparecida, a padroeira do Brasil.
1: 6 horas.

0: Amém, agora 6:03.
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0: Antes da música, Mourão da Porteira, Humberto e Alencar, ouviu o recado do nosso querido João Irude, pessoal da manutenção do Boi Mix. Manda um salve pro Titica aí também. Fala, João Irude, bom dia.
2: Bom dia, meu amigo Rogério, você tá bom?
0: Vixe.
2: Abraço lá pro pessoal do Boi Mix, da manutenção. Abraço pro pessoal aqui de Urano, o Tico lá do restaurante. Abraço pro meu primo Claudinei aí de Jales. Abração lá pra família lá. Deus abençoe todos nós e bom sábado aí. Valeu, Rogério.
0: Amém, valeu, querido. Daqui a pouco vou mandar uma moda que o Tico gosta. Vou mandar um de Paulino pra você mais tarde também, viu, João Irude? Vou organizar aqui. O Aldiéder Braga, pessoal da COF, o pessoal das usinas, pediu pra tocar quem? Aldiéder, Peão Carreiro e Praense. Vou ajeitar uma com eles aqui também. Tá certo, meu querido? Hélio Ramos, lembrando mais uma vez, saudoso Custódio Moreno. Saudoso Custódio Moreno. Rapaz, locutor tá errando, dando umas erradas aqui, hein? É olho gordo do Madruga, não assusta o Madruga, não. Madruga tá sumido. Falando nisso, tá sumido, é o João da Pá, hein? 6:04. Fala, Hélio Ramos, bom dia.
3: Então, Rogério, voltando ao assunto do Custódio Moreno, o rapaz. Custódio Moreno foi um grande comunicador das rádios, né?
0: Com certeza.
3: Custódio Moreno era igual você, assim, tinha um jeito, ele era muito autêntico para fazer o programa, ele tinha um jeito dele e ele era muito animado mesmo. Olha, eu falar, se achasse uma vinheta ou algum pedacinho aí da locução dele, tinha que pôr no ar pro povo relembrar os amigos da época que ouvia o Custódio Moreno, com certeza ia gostar muito, independente de qual rádio aí ele trabalhava, eu gostava, um grande locutor.
0: Isso aí, um baluarte do rádio. Vou ver com o Hudson Danilo, neto dele, se tem alguma coisa e se for autorizado pela família, a gente coloca assim, beleza? É isso aí. 6:05 na Antena 102. Um abraço pro Valdemir do São Gabriel, pro Ney Rocha, motorista da usina Aracá. Quem está pedindo é o irmão dele, o Walter, lá de Ponta Linda. Ê, Walter, nosso São Paulo, hein? Perdeu de novo. São Paulo! A turma tá chamando a atenção do lateral direito, Lucas Ramon, que jogava no Mirassol. Correu pra não chegar na bola no gol do... Será que é porque a turma não tá recebendo direito? 6:05. Alô, Gus. Ô, Gus, hoje é a festa do torto ou não? Vou falar mais desse negócio da festa do torto. 6:06. Alô, Gilmar Agostinho, já acordou? Ouvi no...

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6: Hélio Ramos, já vamos falar da previsão do tempo, que legal saber que o Hudson Danilo está ouvindo a Antena 102. Um abraço, Hudson. Já falou para nós aqui, já está organizando os áudios do saudoso avô dele, o Custódio Moreno. Nós vamos preparar e numa próxima oportunidade rodar no ar aqui, viu, Hudson? É que eu não consigo rodar direto e depois eu vou mandar, vou editar certinho e a gente vai mandar pro ar. Muito obrigado, viu, Hudson? Agora 6h10. Valeu, garoto. Vamos falando agora da previsão do tempo para este sábado, 19 de setembro já, hein, gente? Tá quase terminando o inverno, começando a primavera. Começa na próxima terça-feira, na noite de terça, na verdade. Aí, a quarta será o primeiro dia completo da primavera. Aí já sabe, hein, quadrado. Próximo final de semana a gente volta. Com tudo, sabadão, dia de sol com muitas nuvens à tarde e à noite, mas sem chuva. A temperatura mínima hoje, sabadão, de 21 graus, a máxima de 36. A sensação térmica fica entre 21 e 29. Será que vai fazer aquele calorzão à tarde? Creio que não. Pelo menos pela previsão do tempo aí, agradáveis 29 graus de sensação no máximo. Será? A umidade relativa do ar ficando entre 30 e 86%. A lua está na fase crescente. O sol vai nascer daqui a pouquinho às 6h15. E se pôr, na hora que já estiver virando a tarde para a noite, às 18 horas e 17 minutos, ou 6h17 da noite. 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
9: O povo que tá tirando leite, Rogerinho, você não vai mandar um jalu, não, hein?
6: Claro que sim, vô André. 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Deixa eu mandar um abraço para Josiane da Champibão Sorvetes e Açaí. A Jus deve estar fazendo caminhada e ouvindo a Antena 102 no fone de ouvido. Deve estar passando ali pela Paulo Marcondes. Às vezes eu ia fazer umas caminhadas com vovó parou agora de fazer caminhada, viu, Jus? É só bike. A gente sempre passava pela Jus também. Um abraço para você, Josi, pro seu esposo Alexandre, pros filhos, para toda a família, pro seu pai Divino e mamãe Ivete também. O Cachorro da Autoelétrica ouvindo a Antena. Bom dia, Cachorro. Tudo certo? Ei, Cachorro da Autoelétrica. Valeu, Hudson Danilo. Agradecer também a audiência, a companhia, com muito carinho, do Cacetinho. Quem não conhece o Cacetinho, hein? O Adrianão da Perfect Polimentos, que fica ali no fundo do Alto Posto Pupim. Obrigado, Adriana, Sandra Brito, Orley do São Gabriel, Toninho Ortega, É muita gente na sintonia da 102. Nós agradecemos de coração e desejamos um sábado maravilhoso e abençoado. 6h14. Alô, Serginho, corintiano Serginho da Xingu Sementes e Nutrição Animal.
10: Ô, Rogério de Sá, toca aquele modão na antena.
6: Ô, moça, só se for agora. Participação do Aldiéder Braga de Vitória Brasil e Estrela do Oeste. Ô, compadre Zé, já acordou? 6h14. Pião Carreira e Praiense, o modão quarto vizinho. Segura, Aldiéder. E Aldiliane. Aldiliane trabalha ali na Quitanda Drive-Thru do Dito Alves.

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0: Deixa eu reforçar um abraço pro Cachorro da Hotelet, que me mandou, em particular, a história da música Neguinho Parafuso. O Cachorro falou se eu já disse aqui. Eu falei, não deu tempo ainda, Cachorro. Tá uma correria danada. Amanhã a gente vai tentar contar essa história aí. O Caixote vai pedir essa moda pra nós amanhã, se Deus quiser. Acorda cedo, hein, Caixote? Aí perder a hora, não. Jair Rodrigues de Fernandópolis. Ô, Jair, obrigado por você ter vindo domingo passado aqui em Jardim participar com a gente ali na paróquia Santo Antônio, da festividade em prol ao movimento de Cursilho. Um abraço a todo o pessoal que participou lá. Valeu, Jair Rodrigues. E o P, Peter Legal. Um abraço, Peter Legal. 6h18 agora na antena. O Eduardo e a Leda em Alexandrita, Minas Gerais. O João Iroldi, o Titica. Pessoal da manutenção do Boi Mix, o Hudson Danilo. O Jorginho lá de Fátima Paulista. A Josi da Champibon Sorvetes e Açaí. O Cacetinho do São Judas. O Adrianão da Perfect Polimentos. Valeu, Adriano. Um abraço pra você, pra Vanessa Polveiro, pro Nicolas. Também pro Baduzão do ônibus. Pra Edi, pra toda a família. Família, Deus abençoe aí, bom sábado, tudo de bom. Toninho Ortega, você tá bom, Toninho? Ontem de tarde fui fazer uma caminhada, passei ali no Grande Laurinho do Mies, tava tocando violão lá, fiquei um pouquinho brincando com ele lá. 6h18, fala aí, Toninho, bom dia.
2: Bom dia, Rogério. Manda um alô pra mim, Toninho Ortega, aí da Coab aqui. Tô desde as 5 no pé do rádio aqui.
0: Valeu.
2: Vamos, pega a garupa aí com o cimborão da porteira, manda pra mim, hein? Um abraço. Tudo bom pra você, Deus abençoe, viu?
0: Nós todos, amém. Um abraço, Toninho.
2: Bom sábado pra você.
0: Igualmente, é o Toninho Ortega, Toninho Mecânico, 6h18 agora. Ontem à noite no Sertanejo 102, meu querido Caixote pediu essa moda aqui, o modão amargurado com o Tião Carreiro e Pardinho. Vou tocar pra ele agora pra mudar um pouquinho, tem participação do César e Paulinho. É saudade de Tião Carreiro, 6h18, segura Caixote.

0: pra aquele Samodão, Samodão.
1: Ê, Galvão, um abraço, Galvão Júnior. Ele que fez essa vinheta pra nós. Top, hein? Fábio Pedro, bom dia, um abraço, bom sábado pra você. Caixote gostou do modão. Fábio Pedro dizendo que está acordado desde as 4 horas da manhã, fazendo a quaresma de São Miguel Arcanjo. Beleza, valeu, Fábio. Bom sábado, bom final de semana pra você. O Cacetinho também se recordando do saudoso Custódio Moreno, dizendo que era amigo e também sempre estavam juntos lá no bar. É isso aí. E tinha o bar do Custódio Moreno também. A turma sabe disso aí. Beleza, maravilha. Ramos tocando as músicas na Antena 102. O Jair Rodrigues disse que veio de Fernandópolis pra Jales domingo passado pra encontrar os parentes riquinhos. Mas não foram? Será que estavam sem grana? Sumiu tudo? Ah, acho que foram pra outro lado. Estavam pra outro lado. Valeu, quem mais? Muito obrigado, agradecendo a sua companhia, Orley, Orley Souza Silva. Ei, Orley do São Gabriel. Agora 6h23, amargurado é um modão, é clássico sertanejo, essa moda aqui é boa também, hein? Quero oferecer com muito carinho pro Evandro, a Karina, também Dona Elza lá em São Francisco. E o Borja mandou um áudio pra nós aqui, o Andrezinho da Irlanda daqui a pouco vai falar. A Silvana Spinelli está em Paranapuã, a Lurdinha de Urânia oferecendo programa pros filhos Gustavo e Maria Eduarda. Agora 6h23, a moda boa que eu quero mandar pro Evandro, ele gosta, é essa. Quem gosta também é Toninho Roçafa, Fonsinho Roçafa. Um abraço ao pessoal aí, 6h23.

0: Essa dá gosto de ouvir? É isso aí, Evandro. Maravilha. Um alô pra Sueli de Fátima. A Sandra Brito pediu pra mandar abraços pra Dona Maria Pupim e seu Osmério Pupim. Eles adoram esse modão. Que legal. Valeu, Sandra Brito. Bom saber. Alô, Osmério Pupim, Maria Pupim. Um abração pra vocês aí. 6h27, bom sábado. Claudemir Pimenta, irmão do Claudio Nor da Foto, na sintonia da 102. Também a Clélia Golfeto, irmã do Mário do Ar-Condicionado. Valeu, Clélia. A Sueli de Fátima também está com a gente. O Luiz Belarmino, pessoal da Agromec, o Shopping Rural. Ai, a galera já chegando pra trabalhar. Manda um alô pro Geraldo Mac, também pro Diger então. E toda a moçada aí da Agromec, o Shopping Rural. 35 anos de Agromec, agora 6h27. Valeu, Cacetinho, o Fábio Pedro, o Caixote. Vamos tocando o barco aqui, ó. Falou em Cacetinho, o Borginha, o Borgita. O Borjão apareceu. Tudo certo, Borjão? Bom dia.
1: Alô, alô, amigo São Paulino. Jovem senhor de
0: senhor
1: Sá.
0: É teu nariz.
1: O meu pai está em Jales, então comporte-se. Não é pra você ficar falando tudo pro meu pai, não, hein?
0: Sandra
1: principalmente
0: ele
1: sobre
0: na praça.
1: Eu e Bidu, que eu roubei a maquiagem da coisa Sandra
0: feia,
1: Brito.
0: Coisa
1: e,
0: feia.
1: Ah, que eu te chamei de... Que eu te chamei de Faustão da 102.
0: Vai nessa.
1: Certo? Comporte-se, hein? Até mais. Valeu.
0: E o Bidu? Tchau, Bardião. 6h28. Falando em Faustão da 102, gente do céu, eu sempre brincava com o Serjão. Brinca até hoje, porque a gente não consegue. O lobo perde o pelo, mas não perde o faro. A gente não consegue parar de chamar o Serjão de vovozona. Não tem jeito. Até o irmão dele chama, o Tonão. E aí. A Lu falou, não, ele não é mais vovozona, ele agora tá fininho. Ele me mandou a foto da balança, 98 quilos. Esses dias eu fui pesar numa balança, e a balança acho que tinha acabado a pilha na hora, ela deu 89 quilos. Aí eu falei, ó, precisa, não mete, mas não tanto. É, porque 108, 109, 110, pia, pra 89, aí perdeu muito quilo, hein? E o vovozona tinha quase uns 170. Vovozona tá com 98. Parabéns aí, vovó, 6h29. E o Andrezinho tá lá na Irlanda, meu amigo Andrezinho. Aí, como é que chama a cidade lá? Eu vou ter que pesquisar, Andrezinho, pra não falar errado. 6h29. Tem uma amiga na Alemanha ouvindo a 102? Pede pra ela qualquer coisa mandar um áudio. Qual a língua que ela fala? Pede pra ela mandar pra você e você manda pra nós. Faz favor. 6h29. Ô, Andrezinho.
2: Ô, Rogerinho, bom dia.
0: Bom dia. Vamos
2: instalar essa antena 102 aí.
0: Opa!
2: Do uma modona aí do Alan e Aladim. A 2 graus.
0: Vou te dar uma do Christian Rafa de Brinde.
2: E manda pra amiga minha, Roberta, que tá lá na Alemanha e tá escutando Roberta? A Antena 102. Um abraço com Deus pra vocês. E pro Bombril, né? O Bombril não tem como não mandar pra ele.
0: Não tem.
2: Né?
0: Pelo nome é Roberta, deve ser brasileira, falar português. Alô, Pia Pintor, tudo certo? Panquinho, preciso ouvir o seu áudio, viu, querido? Quem vai mandar o áudio aqui? Deixa eu ver. Ah, sim, o Rudson Danilo. Ô, Rudson, vou ouvir o seu áudio. 6h30. Já mais músicas na 102. A gente vai tocar Alan Eladim e Christian Ralph. E aí voltamos a bater um papo e a gente ouve o áudio do Rudson Danilo. 6h30 na antena.
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4: Época de troca de estações. Trocando a estação do ano aqui no Brasil e lá na Irlanda também. Pessoal na Europa, um abraço, Andrezinho. Pediu pra tocar Alan e Aladim, a 2 graus. Alô, Bigongo, Biro do Rádio.

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1: A Roberta está lá na Alemanha. Se não ligar o microfone, não vai, locutor. Alô, Gilmar Agostinho, amigos da Viola. Hoje à noite o microfone vai ser ligado na sonorização no Vila Roca. O chão vai tremer, Gilmar. Chegando a hora, ô Gilmar, e a expectativa? Tô sabendo que vai ter uma dupla de mulheres, é isso aí, Gilmar? Que falou lá no podcast do Bola? Ei, fala comigo, Gilmar, passa as novidades aí. 6h42 na antena. A Roberta mandou esse áudio pro Andrezinho aqui. Nós vamos pôr no ar na antena 102. Ela tá lá na Alemanha.
2: Ô, André, muito obrigado pela música que você mandou aqui pra mim na Alemanha. Nossa, foi muito gratificante ouvir isso. Muito obrigado mesmo, de coração. Te agradeço muito. Valeu.
1: Valeu, Roberta. Nós que agradecemos a Roberta na Alemanha, o Andrezinho na Irlanda. Pessoal, nos outros países aí, ouvindo a antena pra matar saudades do Brasil. A Adriana Ogawa tá lá no Japão. Já acordou, Adriana? 6h42. Aê! Alô, Andrezinho. Já ouvi aqui. Já vou ouvir o Andrezinho aqui, ó. Segura, Andrezinho, bota essa moda. Ô, Gilmar. Já vou ouvir a mensagem do Gilmar também. 6h42, o Andrezinho tá na Irlanda, curtindo o modão, camisa manchada. E a Roberta na Alemanha, segura a Roberta.

0: pro Gomes, é o Sérgio Gomes, Gomes PM. Um abraço pra você, meu querido. Newton César, é o Biro do Raio X, do Bigongo. É o Biro também do Via Mob, motorista de aplicativo. A Vera Lúcia Bueno está ouvindo a Antena no Jardim Oiti. A Vera é santista, o esposo dela, seu Natalino da Melancia, é tricolor paulista. O Corim tá em General Salgado. Bom dia, Corim. Um abraço pra você, meu querido. O Panquinho de Santa Salete tá na sintonia também. Fala aí, querido Panquinho, bom dia.
1: Bom dia, bom dia, bom dia, bom dia, Rogério de Sai e Companhia. Mais um final de semana se aproximou, amigão. Desejo Chegou. Um ótimo final de semana para todos nós e família. Muita paz, saúde, felicidade. E aqueles abraços para nossas amigas do Proença, do Sacaxita, para as amigas do escritório. O nosso amigo Zezinho do Arroz do Proença, pro Ilcinho, padeirão do Proença. Ele pediu uma música do Rick Renner, amigão.
0: Sério?
1: Arrepia. Arrepia, Rogério de Sá. Um ótimo final de semana, tudo de bom. Um abraço pro Camburão também. Um abraço pro Renatão de Santa Salete, o Homem do Mel. Um abração também pra população querida de Santa Salete e região. Abração, Rogério de Sá. Tamo junto, hein? Vamos que vamos.
0: Valeu.
1: Sábado e domingo, amigão.
0: Ê, Panquinho, janeiro do ano que vem tem cavalgada Barracão, velho, hein? Já confirmado, Duda Franca e também Ronaldo Barreirito e Banda Teteia. Um abraço pro Ronaldo. E falando no Ronaldo, amanhã a turma do Ronaldo vai estar no Salada. Isso aí, Sandra Brito. A partir do horário do almoço, vai ter bingo, muita coisa lá no bar do Salada. Próximo ali ao IEP. Vamos mandando um alô também pro menino aqui, ó. O Valdecir Pescaroli. Pescaroli, moda masculina e feminina, Fernandópolis e Jales. Bom dia, Pescaroli. Um abraço, meu querido palmeirense, Valdecir Pescaroli. Pescaroli, quer ouvir uma moda? A gente vai organizar aqui. Pode, como chama aquela do Lio e Léo lá? Inverno na primavera, é isso, Pescaroli? Modão, hein? Vou ver se organiza aqui, já que está mudando as estações do ano. Lá na Irlanda também. Alô, Andrezinho. Alô, Sandra Brito. A Maria Pupim ouvindo a antena também, o Osmério Pupim. Um abração aí, bom sábado, vamos tocando o barco. Um alô pro Laurinho do Funileira, o Laurinho do Pintor. Nosso amigo Laurinho do Mies, ele é tio do Zetão. Um abraço pro Gilmar também, pro Zetão, pro Marcão Top Team. Ouvi lá no podcast do Bola que o Marcão é fã de João Mineiro e Marciano. Depois a gente vai ajeitar uma moda do João Mineiro e Marciano pra já ir esquentando pra hoje à noite, hein, Gilmar? 6h48, agora na antena 6h48. 6h48. Falamos há pouco da Adriana Ogawa lá no Japão. Vamos ouvir o áudio da Adriana aqui. Tudo bem, Adriana?
2: Bom dia, Rogério.
0: Bom dia.
2: Tudo bem com você? Aqui é boa noite. Sabadão à noite. É sabadão de manhã, né?
0: Isso, é o contrário.
2: Um abraço para todos de vocês de Jales e região.
0: Valeu.
2: E que Deus abençoe. Como tá o Jalão Tropical?
0: Ah, tá daquele jeito. Tá bom, como sempre. Graças a Deus, viu, Adriana? Tá gostoso o clima hoje aqui no Jalão Tropical. Um abraço pra Adriana na noite de sábado lá no Japão. Valeu, Adriana. Tudo de bom. Adriana Ogawa, filha do saudoso Alfredo Ogawa. Está falando com o nosso querido Anis do bar ali do Paraíso São Judas. O Anis falou assim, rapaz, o Alfredo Ogawa vinha muito aqui. Ele sempre passava aqui no bar aqui. Era freguesão do Anis lá. O Anis também se recordou do Alfredo Ogawa com muita saudade. Já falei de você aqui hoje, aqui, viu, Adriana? Um abraço pra você, pro seu marido, pra os seus parentes aqui em Jales, Ponta Linda, toda a família. Gilmarão, Gilmarão do Rodeio Brasileiro, valeu. Valeu também pra todo mundo que está ouvindo a antena. Ui, o Wilson Toledo quer ouvir Rick Renner? Não acredito não, ô Panquinho.
3: É ele? Vi. Eu não sabia que era ele, não.
0: Ele é fã do Rick, especialmente do Renner. Essa música é até boa, hein? Credencial, Rick Renner. Vai viajar lá pro Japão, pra Adriana Ogawa, o esposo dela, toda a família. Vai também pra Irlanda, vai pra Alemanha. As pessoas ouvindo a antena nos quatro cantos do planeta. Bom dia, obrigado.

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1: Hudson Danilo, DRD Alarmes, agradecendo pelo pessoal sempre lembrar do seu saudoso avô. Pode falar, Hudson, bom dia.
2: Ô, Rogelião, bom dia, tá bom?
1: Bom.
2: A gente fica feliz de saber que o pessoal ainda lembra do meu eterno avô Custódio Moreno. A gente fica feliz de saber que tem pessoas que ouviam o programa dele, que era referência na região e no estado, né?
1: Com certeza.
2: A gente fica muito feliz.
1: Nós também. Bom dia, um abraço, Hudson. 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
4: Na primeira vez que falamos hoje sobre o tempo e a temperatura, dissemos que, segundo o Climatempo, não tem previsão de chuva hoje para a cidade de Jales. Para amanhã também não tem. Amanhã será parecido com hoje, sol com muitas nuvens durante o dia e período de céu nublado, noite com muitas nuvens. Amanhã a temperatura vai ficar no domingão entre 23 e 35 graus, com sensação térmica entre 25 e 30. A umidade relativa do ar, como não tem chovido nos últimos dias, ficando entre 31% e 57%. Sem probabilidade de formação de arco-íris hoje e amanhã. Na antena, conferimos para Azevedo Materiais para Construções, às 7h34 deste sábado gostoso, a previsão do tempo, dizendo que não tem previsão de chuvas nem hoje sábado, nem amanhã domingo, para Jales e região.
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0: O Reis Panela Velha, o Betinho do Clube Clássico de Jales e Região está por aqui já, ele gosta dessa moda. Daqui a pouco ele vai dar um start aqui sobre o evento que vem para Jales, 17 e 18 de outubro. Deixa eu mandar um bom dia para o Sérgio Zara. Tudo bem? A turma lá do Barracão Véi. Ê, Gilmar Agostini, vem essas meninas cantar hoje no festival também, que legal, cara. Lívia e Laura, da cidade de Jaú, top demais, hein, Gilmar? Bode Velho tá lá em Fernandópolis, o Riva do Vira Festa lá na chácara, daqui a pouco vai pra loja, o Borjão mandou outro áudio, que é um só, Borjão, por sábado. Fica mandando muito não, fica conversando não. 7h43, bom dia pra todos que estão ouvindo a rádio, a Jéssica Bueno, valeu amiga. Também tem que tocar Inverno na Primavera pro Pescarole ainda, hein? Eu vou organizar aqui. Valeu, Riva do Vira Festa. Agradecer também aqui o Paulo Satim, turma do Volante Grande, o Hélio Ramos, lá de Dolcinópolis, Adriano Ogawa no Japão, na Irlanda. São 4 horas aqui à nossa frente, se não me engano, no Japão são 12. Já à noite de sábado, a Adriana falou que tava dançando a moda do Sérgio Reis. Pediu pra mandar um alô pra mamãe dela, dona Odete Ogawa, que adora essa moda aí também. Um abraço, dona Odete, tudo de bom pra senhora. O menino aqui dos Correios, Bruno Valério, desejando um sábado abençoado, Roberto Vieira de Dirce Reis. Um abração pra vocês. O da Guia, o Cid da Honda, também o Fábio Pedro, ouvindo a Antena 102. Beleza, a Rose de Oliveira e todo mundo. Nós agradecemos. Cadê o Andrezinho? Quer falar um negócio aqui. Calma aí, ô da Guia, fica sossegado aí. Ronaldo Barreirito, que canta bonito, ouvindo a 102 também.
1: Ô, Rogério, agora um desafio aí. O Marquinho, um amigo meu, o Marquinho Leite, estava aqui. Ele falou, será que o cara toca Mato Grosso e Matias amanhã?
0: Vou pensar amanhã.
1: Falei, não, vou ver.
0: Hoje.
1: Né, cara? O cara lá é atribulado também, não é só ficar pedindo, não.
0: É, tem muitos pedidos e a gente faz o possível aqui. João Missoni Filho, tudo bem, João Missoni? Se preparando para a noite deste sábado participar do Festival de Música Sertaneja no Vila Roca. Um abraço, palmeirense, amigos da Viola. Valdir Santos. Ô, Valdir, um modão, Chitãozinho, Chororó. Vai pro Lino na Perobinha, a esposa Josi, o irmão Valmir em Japorã e o Chico Polícia. Valeu, Valdir Santos. Gente, confesso que não consigo atender tantos pedidos agora até o final do programa, porque nós vamos até as 9. Vou fazer o possível pra atender um ou outro aí com muito carinho sempre. Se não der pra atender hoje, a gente atende outro dia com muito carinho. Agradecemos todo mundo e vamos embora animando o sabadão aqui na Antena.
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0: Alô, Ronaldo Barreirito, que canta bonito. Amanhã, hein? A partir do meio-dia lá no Salada, Jardim Eldorado. Vai ter show.

0: Ajeitado, hein, Lúcio Martinelli? Um abração, pessoal, no comboio aí. Também o Mair, lá do Mair Motos, desejando a todos um sábado abençoado, especialmente a galera no Posto Brasil, Rede Palace, conhecido Posto Brasil, seu ambiente na antena. Valeu, Ronaldo Barreirito, que canta bonito, convidando a galera para amanhã, a partir do meio-dia, no Bar do Salada, no Jardim Dourado. Ronaldo Barreirito e a banda Teté vai estar por lá, com vários sorteios também. Vai ser uma tarde top demais, um almoço e uma tarde. Valeu, Ronaldo Barreirito, valeu, Adriano Gal no Japão. Valeu, menina aqui, ó, Gils Paulino, Colônia Braga, General Salgado, São Paulo. Lá em General Salgado também, a Rosilda Bueno sempre ouvindo a antena. Valmir Santos, de Indiaporã, irmão do Valdir Santos daqui de Jales. Bode velho tá em Parecido Taboado, Bode. Então vai ficar apaixonado aí, hein? Pelo menos uns 60 dias. Tem que voltar pra trabalhar, hein, Bode? 7h49, um abraço. Meu amigo Bode velho de Fernandópolis. E o Cido, rapaz. O da Guia. Da Guia vem dando bom dia pra nós aqui. Tudo bem, da Guia? Bom dia. Opa, não apertei aqui o botão pro Cido falar. Bom dia, Cido. Bom dia, Cido.
1: Bom dia, meu amigo Rogério de Sá. Tudo bem com você, cara?
0: Tudo. Tá bom por hoje, hein? Um abraço da Guia. 11 para as 8 na antena. Um abraço ao pessoal no Proença, especialmente a galera na padaria, o Luquinho, o Wilson e todo mundo aí.
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1: Música sertaneja, músicas internacionais de trilha, e hoje, sabadão, 19 de setembro, já nos aproximando de um evento super especial, o décimo encontro de carros antigos. E o Beto Beto, da Beto Beto Autorizada. Beto Beto Autorizada é a loja, o Beto, Roberto Barros, o Betinho Português. Há pouco nós tocamos aqui uma moda do Joaquim Manuel. O Beto gostou e muita gente gostou. Tudo bem, Beto? Bom dia. Seja bem-vindo à Antena.
2: Bom dia, Rogério. Bom dia, família Antena. Bom dia aos ouvintes e a todos que estão aí com a gente, colaboradores. É, meu amigo.
1: Já tem data do evento?
2: Já chegou a décima edição. Quem pensar em 10 anos fazendo festa de carro antigo em Jales aí, e já tem a data, sim, dia 17 e 18 de outubro. E o dia esperado aí pra nós aí. E correria total, né?
1: No comboio mais uma vez.
2: No comboio mais uma vez.
1: Top
2: aí,
1: lá
2: é top. Só tá com problema do locutor lá do...
1: Quem que é?
2: Quem que você acha que é? Rogério de Sá, né, meu irmão? É o cara, né?
1: Rapaz, satisfação mais uma vez. E a divulgação aqui na Antena 102. E vai ter o Elvis cover, o Elvis by Nat Paiva. Daqui a pouco você fala sobre isso. Pode falar o que você tava...
2: Eu até perdi o fio da meada. Mas tamo aí, na correria aí. O pessoal aí já tamo com quase 100% já concluído já. Tivemos uma reunião agora esses dias, quarta-feira, aí para definir os últimos apetrechos, mas já estamos assim, vamos falar 95%, já tá tudo certo já.
1: E as atrações, entrada franca, Beto, sempre?
2: Isso, pros visitantes é a entrada franca. Agora, o expositor é diferente porque é arrecadado 2 quilos de alimentos por carro expulso, né?
1: É beneficente.
2: É um evento beneficente, que depois a gente vai atrás das entidades que tá precisando, a gente faz uma distribuição dos alimentos aí repartido.
1: Certo. No sábado começa que horário? No domingo, como que é?
2: Então, no sábado tá tudo previsto para abertura do evento às 8 horas da noite, né? Às 20 horas.
1: Para o público?
2: Para o público.
1: Os expositores antes?
2: Os expositores, eles têm que estar chegando a partir das 4 horas, já tem que estar lá. Às 6 horas tem que estar tudo arrumadinho.
1: Fazer
2: já.
1: Fazer o credenciamento.
2: Cada carro que for entrar esse ano vai ser credenciado. Ninguém vai entrar antes do horário, vai ter segurança já tá tudo certo. O segurança não vai deixar entrar. Já conversamos com o pessoal, então assim, tá tudo organizado pra fazer uma festa
1: Top.
2: Top e linda novamente em Jales e deixar marcado, né?
1: Se Deus quiser, porque é uma edição, a décima edição, uma edição é especial.
2: É, é a décima edição aí. Vamos ver se vai dar tempo de eu fazer a sala preta, né?
1: Que é isso?
2: É uma surpresa que vai ter que só a gente não pode divulgar o que, que é. É uma surpresa que vai ter lá, mas vamos ver se vai dar tempo de eu fazer ainda, porque faltam poucos dias. Se você for ver hoje pra... Pro dia 17 e 18 já faz, vai fazer, acho que é 28 dias já, né?
1: Menos de um mês.
2: Menos de um mês já. Então, assim, vamos ver se vai dar tempo. Se não der tempo de fazer nessa edição, nós faz na próxima Sala Preta.
1: E fica a expectativa.
2: É, mas tamo lá. E vai ter o show do Elvis, né? Que é o Elvis Cover.
1: Vai Renato Paiva?
2: É o Renato Paiva lá de Uberlândia.
1: Qual cidade que ele é? De Uberlândia? É
2: de Uberlândia.
1: Vem pra Jales, retornando a Jales.
2: É.
1: Ele veio aquela vez na Paulo Marcondes, agora volta.
2: E volta de novo, tá voltando de novo. Não, acho que foi 3 anos atrás ele veio com a banda completo. E agora esse ano ele
1: é
2: tá
1: fazendo... É um formato um pouco diferente.
2: É um formato totalmente diferente, que é cover, né? Que é só ele. E ele vai cantar igual o Elvis cantava antigamente, sozinho.
1: Vai ser top, sozinho. E muitas surpresas.
2: Aí tem bastante surpresas aí.
1: O pessoal do Flashback vai participar também?
2: Também, o Renan já tá tudo certo. O Renan já tá organizando o pessoal do Flashback aí. Vai ter também, esses dias eu conversei, vai ter a Bia e o Felipe no domingo cantando. Você já ouviu falar Bia e Felipe?
1: Bia e Felipe? São daqui?
2: Eles são de Aspásia.
1: De Aspásia? Ah, eu sei.
2: Da Barraquinha do Suco lá do trecho.
1: Eu sei quem que é Bia e Felipe, já vi.
2: Canta bem, pediram pra gente dar uma força pra eles, que eles estão começando. A gente falou, ó.
1: Tem um espaço lá.
2: Tem um espaço, mas não tem tlim-tlim.
1: Sei.
2: Entendeu? Então...
1: Falando em cash, agradecer a todos os patrocinadores, pessoal que está ajudando a patrocinar o Show do Oeste, porque é um evento particular. Tem o apoio da prefeitura com a cessão do local, mas o restante é tudo corrido atrás por vocês, pelos organizadores.
2: Tem apoio. Tem o apoio da prefeitura municipal, sim, apoio do pessoal do comboio, sim, certo?
1: Eles vão estar lá com a praça de alimentação também?
2: Vai estar lá. Esses dias eu fui lá, dei uma volta, já perguntaram pra mim, e aí, como vai ser? Falei, calma, que tu tem seu tempo, eu vou passar aqui visitando vocês. A gente vai deixar um folheto explicando como que vai funcionar, certo? Então, assim, vai ser legal esse ano, vai ter a praça de alimentação, já tem as barracas de pulga, já tá tudo certo.
1: Expositores.
2: Os expositores já tá certo. A Valvoline esse ano de novo junto com a gente.
1: É parceira.
2: Patrocinando a festa novamente.
1: Sim.
2: Então, assim, agradecer todos os patrocinadores do show do Elvis, que junto comigo aí, correndo atrás. E
1: também os patrocinadores da educação aqui na Antena 102, muito obrigado.
2: Agradecer também o pessoal que faz a propaganda com o Rogério de Sá para fazer a rodagem dessas propagandas do evento.
1: Do evento divulgar.
2: Então, assim,
1: uma parceria da Antena com os patrocinadores e vocês.
2: É uma parceria que já faz 9 anos que está trazendo, a gente já está junto, então assim...
1: Sucesso.
2: É sucesso, é uma festa que está marcada e tem que continuar. É cansativo, é estressante, tem hora que dá vontade de parar tudo. Então, mas assim, quando você vai chegando mais perto, vai dando aquele fogo, aquela adrenalina. Chega no dia, você quase não consegue conversar com ninguém, porque você tá correndo pra lá, correndo pra cá. O Rogério sabe, acompanha a gente já faz uns anos aí. Então, é desse jeito, Rogério.
1: Acho que desde o segundo evento você tá com uma parceria com a Antena.
2: É, desde o segundo evento. O primeiro não deu certo, mas do segundo até o décimo sempre foi com a Antena e já faz anos que a gente tá junto aí.
1: E se Deus quiser continuar por mais.
2: E agradecer a família Antena aí por estar dando esse apoio novamente a nós e agradecer ao público também, né, que faz a festa acontecer, né?
1: Isso, as
2: porque
1: pessoas.
2: Porque sem as pessoas, sem os expositores, sem os barraqueiros e sem o pessoal que ajuda os carros, não teria essa festa aqui.
1: Pessoal das motos juntos também?
2: Tem o Valtinho junto com o Kleber aí, eles estão organizando as motos 2 tempos aí.
1: Sabe que um dia desse, Beto, eles foram num evento lá em Leme, cara.
2: A gente tava conversando aqui, você falou pra mim.
1: Encontro de motos 2 tempos.
2: Encontro de moto 2 tempos lá em Leme, deve ter sido muito legal.
1: Eu imagino.
2: E também a gente também tem que agradecer também a Gráfica Moderna, que tá sempre junto com a gente, já faz 10 anos que tá junto com a gente. Ontem fui lá encher as paciências do Clebão. Aí nós estávamos conversando, o Clebão falou, faz 10 anos, cara. Eu falei, faz 10 anos. Então, Jair, agradecer aí, muito obrigado por esse espaço aí. A gente vai estar vindo aí durante o evento aí. Talvez a gente vai fazer um sorteio aí com a galera da rádio aí.
1: Com certeza.
2: Junto com a Valvoline, que a Valvoline falou pra mim que quer fazer um sorteio junto com a galera da rádio. E nós vamos estar aí junto com vocês aí, perturbando vocês aí.
1: Não, imagina.
2: Tá, de sábado e domingo aí, tá, a gente vai estar aí, perturbando aí.
1: Quando der pra vir, porque às vezes vocês vão nos encontros também.
2: É, e por exemplo, agora esse amanhã. Final, amanhã, você já tem encontro. Tem em Urânia, né?
1: Urânia
2: lá esse domingo agora.
1: Sim.
2: Aí, domingo que vem tem em Turmalina.
1: Certo.
2: Se eu não tiver enganado, depois no outro final de semana, um final de semana antes do nosso encontro aqui em Jales, tem em Monte Aprazível, que nós vamos estar lá também, panfletando, convidando o pessoal.
1: Certo.
2: E ontem eu já recebi uma ligação, não consigo mais colocar nenhum barraqueiro, não tenho espaço para mais ninguém. Fechou. Certo. Você entendeu?
1: Sim.
2: Então, tá assim, hein? Já tá, a gente já tá dispensando porque não cabe mais.
1: É o Andrezinho da Irlanda me ligando aqui. Eu falando em ligar, mandar um abraço pra Adileuza e o Valdeci da farmácia lá do Jaquibê. Obrigado, viu, Beto, por você ter vindo aqui também. E dado um start já e já convidando o pessoal pra já pôr na agenda. 17 e 18 de outubro, só falando do encontro que teve sábado passado e domingo na cidade de Leme, foi o Lango, foi o Walter, o Valtinho da Arte Joias, irmão do Marcelo, o Leco, o nosso amigo Leco da Atual Sistemas, o Leco da Informática, e o Ailton da Precisão Sistemas também, pessoal que gosta aí das dois tempos das motos. Certo, Beto?
2: É, eu conheço esse pessoal aí. Eu não lembro do Ailton, mas o pessoal eu conheci. Sim. O Leco é da infância nossa aí, da época de mobilete.
1: Sim.
2: O ladrão de oxigênio.
1: Fácil não. É.
2: O Lango é amigão meu, mora perto de casa ali também. O Vartim é parceiro meu desde do primeiro evento que eu fiz. Ele tá sempre comigo aí. A gente tá sempre conversando. Mas é muito legal. Parabéns. Eu gosto de ver os caras que vai atrás, corre atrás de eventos. A gente também tem uma turma que vai, mas não são todos que participam, que tem a possibilidade de estar indo nos eventos na cidade de fora, né?
1: Sim.
2: Que cada um tem uma função.
1: Seus compromissos.
2: Tem os seus compromissos. Mas parabéns aí pela a força de vocês e de moto até Lemes lá. É uma jornada grande até lá. É bem longinho.
1: Pessoal que gosta.
2: Mas parabéns.
1: Beleza. É o Ailton da Precisão Sistemas, empresário de grande sucesso aí. 8h15. Valeu, Beto.
2: Obrigado a você, obrigado a família Antena por mais um esse espaço aí. Nós vai estar aí bagunçando com vocês aí.
1: Pode vir sempre.
2: Tá? Um abraço aí. Tchau, tchau.
1: Valeu, Beto. Vamos seguindo na antena aí. Como o Beto disse, mandar um abraço pro Boquinho também. Amanhã, domingão, tem encontro do Clube dos Antigos da cidade de Urânia.
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1: Antes do modão, dizer que o Beto me pediu para mandar, e ele está mandando também, ele está parabenizando sua esposa Rose. Como que fala, Beto? É Rose. É Fattori?
2: É, o nome dela italiano. Na verdade é Rosemary Fattori, né?
1: Fattori.
2: É,
1: que trabalha no AMI?
2: Ela trabalha no AMI.
1: E ela é aniversariante?
2: Hoje é aniversário dela.
1: Faz uma declaração de amor aí, então.
2: Ixi, faz isso comigo não, que isso aí você pegou.
1: Então manda um beijo, um abraço,
2: um
1: parabéns.
2: Um abraço pra você, muitas felicidades.
1: Deus abençoe.
2: Esse negócio de fazer declaração de amor não é comigo não.
1: Ao vivo assim não.
2: A gente é meio rústico e sistemático.
1: Ô Beto, que você tá de boa, você bebe umas também ou não?
2: Opa, eu tenho que beber, né?
1: Na madrugada, nessa noite?
2: Não, essa noite eu não bebi porque eu tava esperando um telefonema de um serviço.
1: Ah, entendi.
2: Então eu não sabia.
1: Mas se... chegou uns vizinhos lá pra tomar?
2: Ah, chegou uns vizinhos lá, ficaram até duas horas da manhã lá. A Carla, a Carla, ficou eu, a Carla, minha

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1: Opa, deixa eu ver quem tem pedido de moda aqui. Antes, deixa o Formigão do Restaurante Espetaria Modelo falar. Amanhã o pessoal do Restaurante Espetaria Modelo vai estar com os espetinhos no encontro de carros antigos na cidade de Urânia. Pessoal do Clube dos Antigos, fala aí, meu amigo Formigão. É amanhã, então?
2: Ô, Rogério, bom dia. Não bom é dia. Amanhã, cara. Amanhã tem um encontro de carro antigo aqui em Urânia. Não vai estar presente Top. Lá com os espetinhos do Restaurante Modelo.
1: Certo.
2: O famoso medalhão frango de quermesse.
1: Esse é ajeitado, hein? O Beto já falou pra você reservar um pra ele. Ele quer de brinde. 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Agradecer aqui o nosso amigo ouvindo Antena 102. Aê, o João. É o João Lázaro. É o João Birigui. Já vou ver o seu áudio aqui, ouvido de ó também. Jair Rodrigues. Ô, Jair Rodrigues, que vai estar no encontro de carros antigos também. Obrigado, Jair Rodrigues de Fernandópolis. Agradecer aqui também o Wilson Colombo de Lima. Ei, Wilson Colombo, grande comunicador. Um abraço, Wilson Colombo. Falando aqui do futebol, do evento. Eu vou ler certinho aqui. Santa Fé e Corinthians, neste sábado, às 11 horas da manhã, no Estádio Municipal Evandro de Paula. Entrada, 1 quilo de alimento não perecível. Que legal. O jogo amistoso aí na cidade de Santa Fé do Sul é pelo Paulista Sub-17. Um abraço, seu Colombo, valeu pela informação. Delx, podador de árvores, Sandra Brito no Jaque B, Rose Oliveira no Renascer, Dirceu Groto da Grotopo Engenharia, esse garoto aqui, ó, Sargento Galhardo, meu amigo palmeirense, tá lá na cidade de Oroeste, de Auriflama, o Paulinho Paraná ouvindo a 102, dizendo que hoje é Niver, dia de comemorar a Niver das filhas.

0: das meninas, da Vanichelle e da Paula, fizeram nos dias 17 e 18 agora, e hoje sabadão, todo mundo lá, inclusive a netinha Cecília. Deus abençoe, um abraço, Paulinho, Cris, toda a família aí. Fabinho, da padaria do São Lucas, bom dia. Delx, podador de árvores. Eu tô até meio perdido aqui no meio de tanta gente. Luizão, Irene Coque da Porteira, Valmir Santos, agradecer aqui a participação. Chegando lá, bom dia.
1: E aí, Rogério, é o Sérgio Polveiro, bom dia.
0: Bom dia.
1: Mandou um alôzão aqui pro Adrianão da Perfect Polimentos. Estamos aqui, ó, dando aquela geral no carro. E manda um alôzão lá também pro Ronaldão Sanches. Um abraço aí. Toca aí Chico Rei Paraná pra ele, Gui.
0: Beleza, já vou organizar, tocar Amor Rebelde com Chico Rei Paraná e tocar também Morena Cheirosa, pedido do Dió. Dió, churrasqueiro e borracheiro e palmeirense. Morena Cheirosa. Vamos voltar já com essas duas músicas. Agora 8h24, Borgita. Aí, a Borgita, rapaz, tá num converseiro aqui. Deixa eu achar. Alô, Riva do Virafesta, bom dia, Fábio Pedro. Tudo bem, Fábio Pedro? Já falei seu nome várias vezes já, viu, Fábio Pedro? Tá quase igual a Sandra Brito. Deixa eu organizar aqui e trazer aqui que eu tava... Tô até meio perdido. Calma, gente, calma. calma, pelo amor de Deus. É 8h24 na Antena 102. Mandar um abraço aqui pro Igor. Igor Sasso, a galera das gaiolas aí, pessoal do Off-Road. É, a galera vai sair às 9 horas da manhã do Posto Malone, hoje tem trilha. Valeu, um abraço pra vocês aí, obrigado por estar ouvindo a antena. Agradecer também o Anderson da Prefeitura Municipal de Jales, é o Anderson da Educação, e o Dentinho, secretário municipal de Cultura e Turismo. Um abraço, Dentinho, meu amigo Dentinho, pessoal aí na correria do sabadão aí, e o som do carro na 102. Bom sábado pra vocês, 8h25 na antena, e o Luizão tá guardando a música dele, é do Leonardo, Leonardo, só depois, viu? Um abraço, Luizão, encontrei o Luizão na Casa Mac esses dias, agora 8h25, um abraço, pessoal, na Casa Mac, sempre ouvindo a antena, e o Riva tomando o delicioso café da Mirelle, o Riva do Vira Festa. Fala aí, Sandrão, as ofertas do Sacachita, e o Sandrão me disse que encontrou um ouvinte nosso na cidade de Vitória Brasil esses dias, já vou pegar o nome dele aqui, ele me disse que uma vez ele adquiriu um microfone sem fio do saudoso Custódio Moreno. 8h25. 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
0: 8h30 já. Rapaz, eu tinha lido ali Morena Cheirosa, aquela que o Ronaldo Barreto gosta de cantar. Amanhã vai cantar no Bar de Salada. Um abraço, Ronaldo. E na verdade, o Dió tá pedindo é Morena Charmosa. Com Lourenço Lorival. Saiu agora essa música do projeto do André Piunti aí, vou procurar. 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
0: Aê, Chico Rei, Paraná e depois Belmonte e Amaraí. Vou procurar a moda do Dior. Daqui a pouquinho toca, viu, Dior? A morena charmosa. E 8h31. Valeu, Dior, borracheiro e churrasqueiro. E palmeirense. Gostou que o Memphis tomou a bola na lua? Não caiu até agora a bola? E...

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1: 8h34 agora, já tinha anunciado o modão Morena Cheirosa. Vou tocar daqui a pouquinho, Belmonte Amaraí, o Bigongo, o Biro do Raio X da Santa Casa gosta, é motorista do Via Mob também. 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É o moço da água que chegou ali. Abri a porta pra ele, o moço da água mineral. É, me chamando de eliminada aqui, o palmeirense. Tá bom, Galhardo, vou torcer pro Flu, viu? Dias melhores virão pra você, pro Dió. Podem saber, os palmeirenses aí, que agora eu sou Flu na Libertadores. Porque eu não quero que o Flamengo do Fabinho ganhe, não quero que o seu Palmeiras ganhe. Então, eu vou torcer pro Fluminense. Ou, na pior das hipóteses, pro Estudiantes. Mas o Estudiantes já tem um monte de Libertadores. É, você sossega o Borjão, você já falou uma vez, quer ficar falando de novo, parte da trabalho.
2: Ao pessoal da Irlanda, Alemanha e Japão e de todo lugar do mundo ouvindo Antena 102, não mande presentes, nem lembranças pra esse chatolino GG de Sá.
1: Tá louco?
2: Olha o que ele recusou. Eu mandei pra ele uma camisa do Palmeiras,
1: lógico,
2: uma vara de pesca e um kit
1: disso,
2: de xícaras e cafezinhos.
1: Não, também não gosto.
2: Então não mande, hein?
1: É, mal agradecido. Ó, é o seguinte, ô Bardião, você sossegue, hein? Você já tinha falado. Tô caindo do Palmeiras, rapaz, não ganhou nada. Tocar pra quê? Tocar pra quê, Galhardo? Não vai a lugar nenhum. Bom dia, Rogério de Sá. Manda um bom dia pra Iracema Spinelli. Nós estamos ouvindo a antena. Muito obrigado, Silvana Spinelli. E mandar um abraço também ao pessoal na JP Acessórios. Especialmente o Paulinho, o Anderson, o Henrique, toda a galera aí. Bom sábado, bom trabalho. Som Ambiente na Antena. São nossos parceiros também na divulgação do Encontro de Carros Antigos. Obrigado, Paulinho. Um abraço a todos aí. Isso, Márcio, o Anderson, o Henrique, o Paulinho, toda a galera. Bom dia pra nós aqui. Boa noite pra Adriana no Japão. Sandro Luiz, tudo bem, Sandro? Já vou ver o seu áudio? O Dió me confundindo aqui. Negócio de morena charmosa, não sei o quê. É Lourenço Lorival, do projeto André Piunti, é morena sertaneja. É essa, Dió. Ô, Dió. Não confunde, não troca as bolas não, Dió. 8h36, tá na mão, morena sertaneja do projeto do Piunti, Lourenço Lorival cantando.

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2: Olha, Rogerinho, você não fala mais de Palmeiras não, viu? Poxa, você tá em troço, você é pro estado de São Paulo aqui, ué.
3: Eu não.
2: Poxa, Palmeiras.
3: Aqui sou só tricolor paulista, São Paulo.
4: Palmeiras.
3: O bom é palmeirense. O único time que restou aí dos paulistas, seja na Sul-Americana, seja na Libertadores. E falando do brasileiro, São Paulo pega quem? O Internacional de Porto Alegre hoje à noite, às 9 da noite. Não vou poder assistir porque estarei com muita satisfação lá no Vila Roca com meu amigo Gilmar, o Zetão, o Marcão e toda a galera no festival Amigos da Viola. Vem gente de longe, hein, pra buscar o prêmio aí. Se Deus quiser, vai ser um grande sucesso hoje à noite no Vila Roca. O Palmeiras do voo amanhã, 11 horas da manhã, na Arena do Grêmio. Grêmio e Palmeiras. E o Corinthians, pega quem? Neste final de semana, amanhã também, 4 da tarde, Neoquímica Arena, vai receber o Flu, que vai tirar o Palmeiras na Libertadores. Sonho meu. E o Santos, pega quem? O Santos vai enfrentar o Remo, hoje 6:30 no Mangueirão. São os principais paulistas aí no Brasileirão, a rodada do final de semana. Amanhã é a última de hoje, Mato Grosso Matias pro Andrezinho da Irlanda. Amanhã ou depois, Cesare Paulinho vai ser a última de todas. Agradecer. 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Não falou do Flamengo. Desde quando o Flamengo é paulista? Flamengo é carioca. Valeu, Fábio Pedro. Valeu, Jair Rodrigues de Fernandópolis. Estão todos aí, os palmeirenses. Passou na marra. O próprio Dior sabe disso. Gente, ó, a última de hoje. Me perdoe alguma falha aí, algum pedido que não deu pra atender. Fique bem. Amanhã cedinho a gente se fala, se Deus quiser, aqui na antena, a partir das 5 horas da manhã. Amanhã, Mato Grosso Matias, amanhã ou depois, César e Paulinho. Valeu, bom sábado, no final de semana. Cléo Garcia segue com você, depois o Boquinho, às 3 tem Arena 102 com Anderson Cleito. Continue na antena e, se o Papai do Céu nos permitir, até amanhã cedinho. Valeu, bom sábado, fui, tchau.

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22: Bem-vindo! Fala aí, turma, belezera? Sabadão, hein? Hoje, 19 de setembro de 2026. Vem com a gente a partir de agora no Bom Dia. Pois é, mais um final de semana chegou, né? Com muita alegria, energia positiva, boas vibrações e, claro, muita música boa, né? Pra te fazer companhia sempre, né? Aqui na frequência de 102,3, Jales, São Paulo. Essa é a Rádio Antena 102, sempre te fazendo companhia 24 horas, né? Bom, que seu sábado seja repleto aí de bons momentos, paz, alegria, motivos aí pra abrir o sorriso no rosto aí, né? Prepare-se para um final de semana daqueles, né? Com muito entretenimento, informação, música. Música boa, né? É o que importa. E, claro, a companhia especial sua. Isso mesmo, ouvinte Antena, sempre na nossa companhia aqui também. Aumenta o volume. 102,3, a frequência da boa música. Vamos começar mais um final de semana, né? Sabadão. Todos ligados aí na frequência de 102,3. Informação, música boa, é com a gente mesmo. Aumenta o volume, fica com a gente aí e aproveite cada momento do seu final de semana, tá certo? Um excelente sábado pra você, o Bom Dia está no ar.
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22: É show! Bora lá para mais uma edição do Bom Dia desse sabadão. Pode mandar bala aí no WhatsApp antena 997359981. Guilherme Santiago e Ana Castela. Bom dia, bom dia. Comigo vem.

0: está aí Diego e Victor Hugo no Bom Dia Antena, música, alegria, muita energia boa aí na sua manhã de sábado. Teve também Rio Negro e São Limões, Castelo de Amor com Emílio e Eduardo, né? E também Bala Lojada, música nova do Gustavo Lima. Intervalo rapidinho, voltamos na sequência com muito mais. Você tá na Antena 102, claro, 102,3, ao vivo também na internet, através do aplicativo Antena 102, você conferindo aí a nossa programação 24 horas. Bom dia!
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0: Vamos lá, previsão para esse sábado, né? Hoje a temperatura mínima foi de 22 graus, a máxima 36 graus. Hoje sol com aumento de nuvens à tarde e muitas nuvens à noite, né? Mas não chove. Para amanhã, domingo, sabe a temperatura? Para amanhã, a temperatura fica entre 23 e 35 graus. Amanhã também não chove. Sol com muitas nuvens durante o dia e períodos de céu nublado. Noite com muitas nuvens. Para segunda-feira, aumenta mais ainda a temperatura, hein? Mínima de 23, máxima de 37 graus. Sol, muitas nuvens à tarde também na segunda-feira. À noite, o céu ainda fica com muita nebulosidade, porém, não chove. Previsão aí para segunda-feira. 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

0: Você, teve Zé Neto e Cristiano Cadeira Cativa e ainda Amado Batista com Gustavo Lima, Alucinação. Na sequência, o Antena Retrô depois do intervalo.
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0: 3, em Jales, estado de São Paulo. Cléo Garcia, eu te faço companhia até meio-dia nesse sabadão. É meio-dia, tem horário eleitoral gratuito e vamos nessa com mais uma edição do Antena Retrô. A partir de agora até a 1 da tarde, as velhinhas do seu rádio. Vamos lá, participe com a gente. WhatsApp Antena para você, claro, relembrar grandes músicas.
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0: Minas Rock Club, na Antena Quando o Sol se for, 11:37.
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4: Atender a nossa amiga Denise lá em Itatiba, né? Também junto com a gente no Antena Retrô, nesse sábado, curtindo aí o melhor do flashback. Valeu, Denise!

0: Aí, Cyndi Lauper, Girls Just Want to Have Fun.
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Sejam bem-vindos. Esta é a sua ZYD 937, canal 272, antena 102, a rádio da sua cidade. Por aqui pouquinho, até às 15 horas, fazendo uma festa bonita, uma festa maravilhosa. Eu já estava com saudades. A partir de agora, manda seu WhatsApp 997359981, que nós vamos atender você com aquele carinho todo especial, beleza? É o Antônio.

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5: 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As velhinhas que marcaram época. Vem chegando mais um sucesso.

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5: Antena 102 FM, a rádio da sua cidade. Estamos chegando ao final do Antena Retrô. Não fica triste, não. No próximo sábado, o Antena Retrô volta com muito mais. E eu volto daqui a pouquinho com muito mais aqui nas ondas da Antena.

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9: ZYD 937, canal 272, antena 102, a rádio da sua cidade, por aqui, Boquinho, até às 15 horas, fazendo uma festa bonita, uma festa maravilhosa. Vem comigo, WhatsApp é o 997359981, beleza? Vamos juntos até às 15 horas, alegrando essa tarde hiper gostosa. Vem comigo!

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2: Antena 102, a rádio da sua cidade. Você, meu amigo, você, minha amiga, perambulando pelas ruas da cidade, ouvindo a Antena 102, o nosso boa tarde, o nosso carinho todo especial, viu? Vamos juntos até as 15 horas, fazendo uma festa bonita, uma festa maravilhosa. E vem chegando mais

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6: 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Vai ligando pra cá, 3632-0161, e o WhatsApp é o 997359981, beleza? Por aqui, esse amigo de vocês, Boquinho, vamos juntos até às 15 horas, fazendo uma festa gostosa e alegrando essa tarde maravilhosa com muito mais sucesso!

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Tarde gostosa, maravilhosa, você de bem com a vida, você que está aí nos sítios, nas chácaras, nas fazendas, tudo bem com você? Que legal, preparando para aquele churrascão gostoso, para confraternizar com a família, com os amigos, não é verdade? Então vem comigo, vamos juntos, aqui ó, na Antena 102 FM, vem chegando muito mais músicas!

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2: Legal, Antena 102 FM, a rádio da sua cidade, por aqui, Boquinho, até às 15 horas, fazendo uma festa bonita, uma festa maravilhosa. E você comigo, alegrando essa tarde hiper gostosa. E vem chegando mais sucesso!

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Na 102, a rádio da sua cidade, você curtindo a melhor programação do Brasil, você que está nos sítios, nas chácaras, nas fazendas, onde quer que você esteja, o nosso boa tarde, o nosso carinho todo especial, estamos juntos nessa tarde gostosa, tocando as melhores músicas, as mais tocadas.

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8: Que beleza! O nosso abraço, o nosso carinho. Que tarde gostosa, que tarde maravilhosa. E você comigo, vamos juntos até as 15 horas, alegrando essa tarde gostosa, maravilhosa. Você que está no seu carro agora, você que está em casa, você que está com a churrasqueira acesa já, uma ótima tarde. Muito obrigado pelo carinho da audiência e vem chegando mais sucesso!

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3: 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Vamos deixando o último bloco, estamos chegando ao final de mais um programa e voltaremos no próximo sábado. 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

0: Ô, meu amigo Anderson Cleito, boa tarde. Manda um alôzão pra galera aqui curtindo uma piscina aqui no barraco aqui, ó. Manda aí pro Gabriel de São Paulo, o Gabriel de Jales, o Vinícius Dan, Jennifer, também pra Ana Flávia. O Cara de Égua tá aqui também. Manda pra Falcão, Ana Beatriz, a Eloá, pequena Eloá. Também pra Mami, manda pra toda a galera em peso aqui. Toca o modão aí pra nós aí, hein? Gustavo Lima, hein? Não esquece, Anderson Cleito. Tchau, obrigado.
1: É fantástico, tá agora na 102 com Anderson Cleito. Anderson Cleito, a explosão do rádio, não tem pra ninguém, top dos top da galáctica. É o Anderson Cleito, né? Às 3 horas, está fazendo na 102 com Anderson Cleito. Anderson Cleito, a explosão do rádio, não tem pra ninguém, top dos top da galáctica. É o Anderson Cleito, né? Às 3 horas, está fazendo com esse paeiro aí. Ô, fala nisso, o paeiro, trouxe dois pacotes de café poré aqui, ó. Passei aí, peguei, ô, faz aí um gostoso pra nós, é o saboroso. Eu peguei a luz, eu porra, eu vou fazer um caputinga. Não tinha mais, eu peguei isso aqui, vai chegar mais. Eu tava brincando lá, que é já em ferial, né, aqui fabrica. Falou, o Marelinho, 60 anos, falou, Luiz. Falou, se tiver pão, você me chama, hein, cara. Não, o Dunga vem tomar tudo. Falou, o Dunga, o cavalo, falou, galera, falou. Vamos começar então. Deva, Mose Carvalho, do Deva, gente. Tradição, Mose Carvalho, 60 anos. Passa lá o Deva, faz seu orçamento aí, ó. Cartão, Pix aí, ó, faz seu móveis. Nisso aí, 6 garrafas de café a poré. Nessa, 7 garrafas de café a poré. E de 8 garrafas de café a poré. Badu, 8 garrafas de café a poré. Sérgio, consultor, 6 garrafas de café a poré. Também, Perfeito Experimento, do Adriano, 6 garrafas de café a poré. Galera, tudo participando do Arena, assim, dois, também, a garagem do Querino, 6 garrafas de café a poré. Galera, tudo participando do Arena, assim, dois, quando são Cleito. Eu sou Cleito, toco pro Grande Santiago, só chovendo estrela, falou? Só que, ó, são Cleito, mano, pode pegar aí, menino. Tchau, tchau, abraço. Fui.
2: Boa tarde, guerreiro. Nós estamos aqui na Estância Batista, ligado no Arena. Eu, Júnior Batista, da Motorbat. Junto com Eduardo Batista, Sidmar, meu pai, e Isaías.
3: Manda um alô aqui pra mim, Batoré Pedreiro. E minha filha, Maria Eduarda. É um tiro de 12. Um abraço, com Deus.
4: Oi, Anderson Cleito, a Luciane aqui de São Paulo, tudo bem? Saudade de vocês. Anderson Cleito, que é a explosão do rádio. Essa voz maravilhosa aí que traz alegria pra gente aí todos os sábados. Deus abençoe o seu programa, um programa aí com muita emoção, com muita audiência, com tudo de melhor, tá? Um beijo, Mega Produção, e tchau, obrigado!

0: minha filha Ana Beatriz. Manda lá pro Mandi também, viu? Não esqueceu do Mandi.
1: Alô, Anderson Clayton, a explosão do rádio. É, no topo da antena, enviando sinais pro Brasil e o mundo, hein? E o chão começa a tremer. Jânio Marina Sintonia, meu amigo. Até às 22 horas, tamo junto, hein? Deus te abençoe aí.
2: Boa tarde, tá bom? Deixa eu falar um negócio aí. Manda um modão pra nós aí, amor de primavera, que tá eu aqui na pegada aqui, mexendo com gado. Valeu, um abraço, manda um tiro de 12 aí pra nós.

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Boa tarde! Está começando o Arena 102, aqui da ZYD 937, canal 272, Rádio Antena 102 FM Jales, São Paulo. Mandando som alto e nítido para 5 estados da União: São Paulo, Minas, Mato Grosso, Mato Grosso do Sul e também Goiás. Mais de 100 municípios, mais de 100 cidades ligadas diretamente na melhor da Antena 102. Hoje, sabadão, dia 19 de setembro de 2026, depois do boquinho, vamos nós!

Muito obrigado toda a galera, Luciane de São Paulo, muita gente querida, todo mundo aguardando o Arena 102. Bem, para que tudo transcorra de forma maravilhosa durante várias horas aqui na Rádio Antena, vamos renovar a nossa fé. Vamos agora conduzir os nossos pensamentos aos céus, conduzir os nossos

paio de potente, princípio e fim de todas as coisas, estamos aqui, Senhor, mais uma vez de corpo e alma, preparados mais do que nunca para apresentar o Arena 102. O Senhor é meu pastor e nada me faltará. Deitar-me faz em verdes pastos. O Senhor me guia mansamente às águas tranquilas. Refrigera minha alma. Guia-me pelas veredas da justiça, por amor do seu nome. Ó Senhor Jesus Cristo, como é bom pronunciar a palavra Jesus Cristo. Palavra sinônimo de amor, de ordem, de dignidade, de amor ao próximo. Estendei as tuas mãos, ó Pai, e derramai-nos a sua bênção. Livrai-nos de todo ódio, de toda inveja, de toda falsidade, de toda maldade do ser humano. Dai-nos a paz, Senhor. Dai-nos a paz. Palmas a Jesus Cristo.

Em nome de Deus, em nome de Jesus Cristo, está começando os nossos trabalhos da Antena 102. 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

Agora o bicho pega, galera! Envie sua mensagem de áudio pelo número 997-359991. Mensagem de até 30 segundos, tá, galera? Beleza? Apertem os cintos que a partir de agora, pilotando o Boeing da Rádio Antena, eu, Anderson Clayton. Pode ter certeza que será uma programação incrível. Começamos muito bem o Arena deste sábado com essa aqui. Olha que pancada na Rádio Antena, ó.

0: música aí do Gustavo Lima aí. Manda uma música aí do Gustavo Lima aí.
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0: boa tarde. Eu ofereço toda a programação para vocês, especialmente para o meu esposo Teco, com muito amor e carinho, para a família dele, as filhas, as netas e o casal de bisnetos. E para minha família, especialmente para minha mãe. Deus abençoe. Ótima programação.
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Anderson Cleiton, boa tarde, tudo bem contigo? Espero que sim. Aqui é o Fábio Pedro. Eu gostaria de ouvir a música Tô Te Filmando com o grupo Os Travessos. Ofereço lá para Sandra Brito, Proversão e Ilusão de Aparecida Boado, para Dona Fátima, Gestião e o Cowboy Manezinho de Santo Antão do Aracanguá. Fica com Deus, irmão. Até logo. Que Jesus te proteja e te abençoe sempre. Tchau, tchau.

0: pedido musical do Fábio Pedro, toda a galera. 3:30, começamos com tudo Arena 102. Alô, garoto! Júnior Yudi com a sonzeira, caixa de som ali. Muito obrigado pelo vídeo, viu, garoto? Grande abraço, todos os sábados, o Júnior Yudi arrebentando no Arena 102.
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0: Beleza, galera, daqui a pouquinho o áudio interaço da Sandra Brito. Pois não? Pois bem. Ó, 3:31. Júnior Batista da Motorbat Anderson, programação top, hein? Obrigado, daqui a pouquinho tem a Motorbat aqui. 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No duelo de gigantes, 3:32. 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

Anderson, tem um áudio antes. Não, pode ficar tranquila, tá? Na trilha eu já vou soltar o seu áudio, tá, Sandra? Alô, galera do Bar da Hora, sejam bem-vindos, hein? 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

0: essa galera. Relógio marcando 3:40. Chegando muita gente feliz aqui. Sandra Brito, toda a galera. Ó, esse cara fazendo um trabalho incrível diante do Santander. Celso Ricardo, gerente do Santander. Alô, Celso! Lá de Urânia, né? Agora tá lá em Urânia. Vamos ouvir aqui o Celso. Esse cara tá fazendo um trabalho incrível, gente. Grande Celso Ricardo, gerentão do Santander de Urânia. Vamos lá!
1: Meu amigo Anderson Cleito. Tudo bom, meu amigo?
0: Tudo bem. Como é que tá? Seja bem-vindo.
1: Manda um abraço pra nós aqui. Estamos na escuta aqui. Tá eu, meu cunhado, minha esposa dando uma passada de mão de tinta aqui. Precisando de pinturas em geral aí. Lomar, viu? Lomar Santa Albertina. Manda um abraço pra nós aí. Uma moda do Christian Rafa aí pro cunhado escutar, que o cunhado é apaixonado.
0: Grande Celso, parabéns pelo seu trabalho, não só você, toda a galera lá da unidade do Santander de Urânia e aqui de Jales também. Muitos amigos ali, um abraço a vocês, palmas a galera do Santander, vamos lá. Heloísa Lima, Anderson, boa tarde, tudo bem? Toca Almir Sater, toda a galera, muito obrigado a vocês, muito obrigado a toda a família da Heloísa Lima lá.

0: começar.
1: Oh, Anderson Cleiton, explosão do rádio. Manda aí pra nós, é o Alex, e aqui o Han também, e a mãe dele, a Kelly. Manda aqui pra nós, João Paulo e Daniel, frente a frente.
2: Beleza! E agora sim, Sandra Brito, olha só a galera.
3: E aí, Anderson Freitas, tudo bem com você, garoto?
2: Cheguei!
3: Estamos aqui no Bar da Hora, hein? Rapaz, tem um gato aqui do meu lado aqui, como é que tu chama mesmo? Esse que vai falar pra minha filha que eu tô aqui.
4: Henrique da Dois Irmãos.
3: É o Henrique do quê?
4: Da Dois Irmãos.
3: Da Dois Irmãos. É tapeçaria, é o quê?
4: Tapeçaria.
3: É tapeçaria Dois Irmãos. Rapaz do céu, homem tá aqui, ó, bebendo todas, hein? Anderson Freitas.
2: Manda uma... Beleza, Tapeçaria Dois Irmãos é uma potência no comércio de Jales. Parabéns pelo vosso trabalho, viu, moçada? Prossigam.
3: Essa rapaziada que tá aqui, rapaz, tem um advogado aqui que vai me levar por fora segunda-feira. Rapaz, o homem é um homem preto, hein? Rapaz, o homem é batuta, hein? Manda um abraço aí, Anderson Cleiton, pra todos meus amigos de Jardim Região, pra minhas amigas que tá ali. Falou! Manda um abraço aqui pro rapaz aqui do Bar da Hora. É nós, hein?
4: É que...
3: Vagnão! Manda um abraço, Vagnão. Modão de viola, né? Que modão de viola você quer? Aquele... Ó, o advogado tá pedindo tiro de 12 aqui, hein? Não é pra falar o nome dele, não. Mas advogado tá na área. Manda um abraço pro Anderson Cleiton. O cara é forte, hein? Comigo, Anderson Cleiton, a explosão do Rádio Mãe.
2: Quero mandar um abraço ao meu grande amigo Paiada Caminhoneiro, viu? Carreteiro. Alô, Paiada! Sábado, na hora que eu cheguei em casa, eu vi que o áudio dele foi um dos primeiros, ficou pra trás. Segurando a bronca, meu grande amigo Paiadinha, sua mãe, a dona Dete. Gente, vocês não sabem, não faz noção do que é o Arena 102, principalmente a hora que começa o programa. São dezenas e mais dezenas de mensagens e muitas vezes eu me perco. Não tenho vergonha de falar, não. Grande abraço a vocês! Direto de São Paulo, capital, jatinho do Arena na pista. Meu amigo Alexandre Madureira, toda a galera lá.

0: gravar isso aqui, produção. Alô, produção do Arena. Já aumentando o volume do radinho. 3 horas e 44 minutos ao vivaço, Arena. Eu tô vendo aqui que é um DDD diferente, 351. Vamos ver da onde que é. Eu acho que é do Arena Internacional. Vamos lá? Relógio marcando 3 horas e 44 minutos.
1: Boa tarde, boa tarde, boa tarde, boa tarde, meu amigo, meu socorro. Então, tamo por cá em Fala de Cão. Curtindo a Arena 102.
0: Portugal, alô, galera de Portugal, jatinho do Arena na pista. Prossiga, meu nobre, no Arena Internacional, vamos lá.
1: Boa tarde, boa tarde, boa tarde, boa tarde, meu amigo, meu socorro. Então, tamo por cá em Fala de Cão. Curtindo a Arena 102. Portugal, por cá. Manda um abraço, já tinha aqui pra nós, fazendo favor. Tchau, obrigado.
2: Manda aí pra nós.

0: Bombinho de novo na área, é nóis, hein? Pode, seu Cleito. Boa tarde pra você e pra todo mundo, os ouvintes aí que tá ouvindo nós aí.
1: Boa tarde, boa tarde.
0: Tô com o Natanzinho, sonho de amor pra nós aí. Tá todo mundo apaixonado aqui. Pra mim, pra Esther, pro Sarney, pro Val, pro Rogério, pro Anto. Tá todo mundo escutando aí, sintonia da Antena 1. É nóis, hein, meu amigo? Fica com Deus, um abraço do Gruto, hein, filho?
1: Família Groto, muito tradicional aqui em Jales. Eles moram pertinho da Rádio Antena. Inclusive, eu vi o pai deles. Grande abraço.
2: Meu amigo, boa tarde. Nós estamos aqui na Estância Batista comendo um costelão.
1: Gente, ó, esse aqui é o Júnior Batista, tá? Podemos dizer que praticamente o gerente lá da Motorbat. Esse cara aqui que fez a ponte Arena 102 com a Motorbat pra gente fechar um belíssimo contrato. Prossiga, meu nobre Júnior Batista.
2: Meu amigo, boa tarde. Nós estamos aqui na Estância Batista comendo um costelão ligado no Arena.
3: A explosão do rádio. Bota a Muriçoca pra piar aí, que amanhã nós tá botando pra Baixada Santista, hein?
2: Tiro de 12.
1: Opa, que beleza. Boa viagem pra vocês, hein? Manda as fotos lá, moçada. Vamos lá? Ô fraco, hein? Ô fraco. Vamos lá, então. Deixa eu tocar a música aqui, começar com o Celso, né? O Celso, gerentão do Santander de Urânia. Celso Ricardo, deixa eu ver a música aqui.
4: Aú, meu amigo Anderson Cleito. Tudo bom, meu amigo Gui? Como é que tá? Manda um abraço pra nós aqui. Tamo na escuta aqui. Tá eu, meu cunhado, minha esposa dando uma passada de mão de tinta aqui. Precisando de pinturas em geral aí, Lomar, viu? Lomar Santa Albertina. Manda um abraço pra nós aí. A moda do Christian Raff aí pro cunhado escutar. Ah,

Sandra Brito, toda a galera. Mais um modão, pedindo modão, modão é esse aqui, ó. E depois o pedido musical da Heloísa Lima, toda a família na sintonia do Arena também. Tá gostoso o programa, né, pessoal?

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1: Ô, produção, pode começar as postagens de vídeos, tá? Vamos lá então. Esse último aí é Bar da Hora, tá? Do Vagnão, por gentileza. Sandra Brito. Alto Posto Pupim. 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

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Muito deles, hora dessa, 4 horas e 4 minutos. 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

0: Sandra Januário de Santa Salete, ela que é mãe, né, da cantora Beatriz, da dupla Beatriz e Caio Freire. Vamos lá, dona Lisandra, seja bem-vinda, tá?
1: Boa tarde, meu amigo Anderson Cleiton.
0: Boa tarde.
1: Estamos aqui, tudo reunido em família, tomando uma cervejinha gelada, comendo um churrasquinho. Tá aqui minha mãe Aparecida, minha irmã Neuza, minha cunhada Santina, tá meu filho Vinícius, que todo sábado a gente tá aqui curtindo essa programação, meu esposo Dair, meu neto Teodoro e a namorada do meu filho, a dona Carmen, de Sul de Minas. Manda um modão pra gente aí e manda um tiro de 12. Um grande abraço, meu querido. Tchau, obrigada.
0: Ficou fraco. Agora sim.
2: Manda um abraço pra todo mundo aqui, Anderson Cleit. Anderson Cleit tá explosão do Rádio Mês.
3: Boa tarde, Anderson Cleit. Toca aí. Meu nome é Cíntia. Estou aqui na Violada, de boa, tomando uma e começo. Boa tarde, Anderson Cleit. Toca aí. Meu nome é Cíntia. Estou aqui na Violada, de boa, tomando uma e comendo umas carninhas. Toca aí pra mim. Tá eu, minha mãe e meu padrasto. Toca aí. Melodia Cintia, agora. Pra agora. Toca aí. Passa, cachorro!
0: Beleza, digite o nome da... Digite o nome, por favor, da música, tá? Que eu não entendi direito. Obrigado, viu, Han? Toda a galera, família inteira no Arena!
4: Eu sou o Cleito, minha amiga Ana. Manda um modão aí, meu amigo. Estrada Velha. Oferece pra todos que estão ouvindo aí. Oferece lá pro meu primo lá na... Na... Ô, meu Deus do céu. Lá, oferece pro Andrezinho lá na Irlanda. Ah, Irlanda. Tanto país que eu nem sei mais. Manda pra ele, manda pra todos. Manda um tiro de 12, acelerada, motoca. O grito é gostosinho. Falou, meu amigo. Tchau, obrigado.
0: Meu amigo Márcio Bombril, amigo do lindo da Ribalta, hein?

0: meu São Cleiton? Tem algum prêmio hoje ou não? Se tiver, coloca eu aí.
1: O que o Lula faz?
0: Só obrigado. Manda um no Bar da Bahia aqui. Eu um abraço pra todo mundo aqui. Nós estamos aqui no Bar da Bahia aqui. Eu, César, Dona Olinda, Paulo, Oriva, Cátia, o Caio. Manda um abraço pra todo mundo aí. E manda um 12 tiro.
2: Que isso? É galo com cachorro? Para tudo, produção. Que é isso? É galo com cachorro?
0: Um advogado pediu para
2: Senhor da Glória, vamos lá.
3: E aí, meu amigo Anderson Cleito, eu tenho a oportunidade e o prazer de mandar um alô aqui, ó, no celular do nosso amigo Landão do Magal. Rapaz, esse é o cara forte, hein? Tá aqui no Bar da Hora, pagando todas, meu amigo. Esse é o cara, hein? Seu cara é Anderson Cleito. Anderson Cleito, se você quiser dinheiro emprestado, pede pra ele. Se quiser dinheiro emprestado, pede pro Landão. Ele tá aqui no Bar da Hora, viu? Ele quer um modão de viola. Que modão de viola que tu? Aquele modão de viola bem antigo, viu? Landão, manda um abraço pro seu, um alô. Fala aqui um abraço pro Anderson Cleito.
4: Ô, Anderson Cleito, que é o Landão dos Magal, pai do Tiburção. Um abraço pro seu, meu amigo.
2: Grande Landão, esta lenda viva de Urânia, né? É no eixo Jales Urânia, muito conhecido, não só ele como filho. Uma família sensacional, grande Landão. Ô Landão, ela tá falando que tá precisando pedir dinheiro emprestado. Eu tava pensando, precisando uns 15 mil pra gente descer pro Guarujá uma semana. Você me empresta o juro embaixo, tá? Nós vamos conversar. Vamos conversar. Fala o seguinte, segunda-feira, 9 horas da manhã, em frente à Praça do Jacarela. A gente vai bater um papo, né? Pegar esses 15 mil pra mim. Quero levar a família lá no Guarujá, tá? Fica uns 7 dias, tá bom. No sábado eu vou ter que estar de volta aqui, né? Beleza? Então, 9 horas da manhã, lá em frente à Praça do Jacarela. Vamos acertar isso aí. Uns 15 mil, tá bom. Grande Landa! Juro embaixo, hein, Landão? Pelo amor de Deus.

0: nossa amiga aqui, caramba, rapaz, né? Tá aqui no Bar da Hora. Bichinho tá pagando todas, hein? Não é, meu amigo?
1: Fala aí, Anderson Cleiton. Ô, Anderson Cleiton, aqui é o Landão dos Magal. Tô pagando todas aqui pra Sandra Brito e as companheiras dela. Se você precisar de 100 mil reais segunda-feira, fala comigo. Landão dos Magal. Landão Veículo. Um abraço, meu irmão. Coração.
0: Aí nós vamos falar assim, ó. Anderson Cleiton, a explosão do Rádio Mar...

0: É de vocês, é Natanzinho, né? Já tá me esquecendo, hein? Ó, primeiro, deixa eu colocar. Ele mandou um vídeo muito interessante lá da usina. Vamos ouvir aqui.
1: Ah, aqui é o Bolívia. Manda que ele mandou uma partida pra Lohane, tá lá em Ponta Linda. É, manda que ele mandou uma partida pra minha mãe, a Fátima, também, meu padrasto, o Trançadinho. É, né, tá aqui em Jales, aqui, do lado aqui. Põe lá aquela cana, paracate. Ouça, que é o Bolívia. Manda aquele tio de doce pra nós aqui na frente. Ouça, tchau, obrigado, é nóis.
0: Eu fico imaginando como será o casamento do Bolívia da usina Aracaque com a Lohane, o padre do altar. Você, Bolívia, seita de livre, espontânea. Ô,

0: Anderson Cleiton, olha os pombinhos de novo na área, é nóis, hein? Anderson Cleiton, boa tarde pra você e pra todo mundo, os ouvintes aí que tá ouvindo a nós aí. Tô com o Natanzinho, sonho de amor pra nós aí, tá todo mundo apaixonado aqui. Pra mim, pra Esther, pro Sarney, pro Val, pro Rogério, pro Anderson, tá todo mundo escutando aí, sintonia da Antena 1. É nóis, hein, meu amigo? Fica com Deus, um abraço do Groto, hein, filho?
1: Beleza, família Groto aqui, toda a família, muito tradicional aqui. Tá aqui, ó, a música que vocês pediram.
2: Viva! A partir de agora, vocês vão curtir o melhor show de brega na sua vida. Joga a guitarrinha mais safada do Brasil.
1: Esse cara arrebentou, hein?

0: joga isso, menino, joga. Joga.
1: Obrigadão, Anderson Cleiton. É, nosso amigão do peito, filho. Um abraço pra você, uma ótima tarde maravilhosa pra você, viu, meu amigo? Fica com Deus.
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4: 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Marquinhos Tapper ali, ó. Olha o Natanzinho ali, ó. Alô, Marquinhos Tapper, como é que tá?
5: Meu Rio Pequeno.
4: O pessoal gosta da trilha do Castelão, né?
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4: Bem, galera, 4 horas e 38 minutos. 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

Nossa, que potência, hein? Essa guitarra do ZZ Top, meu Deus do céu. Chega a tremer a mesa de som aqui. 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

0: é churrasqueiro dos bons da cidade de Jales. Galera do Paramotor de Jales, alô João Soares. Alô Bonito, como é que tá toda a equipe revoada de Jales lá?
1: E aí, Anderson Cleito, boa tarde, estamos aqui no Eito já, eu e Boneto, aguardando o Val, as máquinas já estão alinhadas, as áreas já estão prontas, escutando aqui a melhor, a explosão do rádio, eu e Boneto, ó.
2: E aí, Anderson, um abraço.
1: Ó, é nóis, hein, Anderson? E não esquecendo, manda o tio de 12 pra nós.
0: Beleza! Manda um abraço ao grande Val. Gente, pensa num cara maravilhoso. Eu não conheço pessoalmente, mas eu tive ótimas informações do grande Val lá de Auriflama. Alô, Val, chegando ali. Toda a equipe do Boneto, muito obrigado, João Soares, é potência. Gente, o som da caminhonete tá estremecendo tudo lá.

0: Aqui na frente 4 aqui, tá do lado de Jales aqui. Meu Deus do céu, tá calor pra caramba, acho que vai cair água.
1: Esse é o Bolívia, alô Bolívia!
0: Tem certeza, lá pra umas 6 horas, manda aquele modão apaixonado pra nós aí, né? Tá aqui na coleira do Polido Doce, na frente 4 de Aracá aqui. Mas ainda dá ponta linda, manda aquele abraço pra Lohane, pra minha mãe Fátima, meu padrasto Joaquim. Pouso! Tchau, obrigado. Pensa no calor quente que tá, meu Deus. Nem com o ar do trator tá suportando o calor. Deus, menino. Positivo. Na hora que eu for na máquina ali, eu faço um vídeo aí e mando pra vocês.
1: Rapaz, a máquina que ele falou, sabe quanto custa essa máquina? Mais de R$1 milhão. Parabéns pelo lindo trabalho, tá? Um abraço a todas as usinas da região, em especial o pessoal do Aracá, que tá sempre com a gente aqui. Obrigado, Bolívia! 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
2: Aô, Anderson Creighton, manda um tio de 12 aí, toca pagode em Brasília.
1: Que legal, é garoto, é do celular do Matheus Furlan. Solta o garoto de novo aí, sensacional.
2: Aô, Anderson Creighton, manda um tio de 12 aí, toca pagode em Brasília.
1: Obrigado, viu? Eu quero saber seu nome, por favor. Yes, I did, I'm so
3: Boa tarde, Anderson Creighton, toca aí. Meu nome é Cíntia. Estou aqui na violada, de boa, tomando uma e comendo umas carninhas.
1: Ah, é Melô da Cíntia, meu Deus. Essa música é boa, né, moça? Não vai falar besteira aqui não, pelo amor de Deus, hein? Melô da Cíntia, vocês conhecem? Não conheço não. Mas eu vou procurar aqui, a produção, procure o som dele, por favor. Melô da Cíntia, senhor, hein?

Seu Mané Júnior, Santo Antônio do Aracanguá. Manda um montão chonado aí pra nós, com Gilberto e Gilmar. Qualquer um aí, tá na sua escolha. Vamos oferecer aí pra Sandra Brito, pro Fábio Pedro, pra Irene, pro Luizão. Pra todos ouvindo esse programa chonado, que é o Arena. Esse programa chonado e gostoso aí. Manda pra nós aí, meu amigo. Fica com Deus e Deus te abençoe.

0: Moda boa, hein? Minha cerveja abre até sozinha com esse calor, viu?
1: Bem, esse bloco tá incrível. Começamos com um pedido que vem lá do Maria Silveira em Jales, olha só. Depois Gilberto Gilmar. É.

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1: Beleza, galera, eu vou tocar essa música inteira em homenagem aos Paramotor, a galera, a equipe revoada dos Paramotor. Alô, Boneto, alô, Val, alô, João Soares, eu quero um vídeo bem caprichado, eu vou deixar rolar inteira, só quero mandar um abraço. 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Alô, Zé Bagre! Filho Júlio César, o Juninho, Dona Carmosina, a Rose, o Duda, acompanhando o final do rodeio nacional em Avaré. Grande Duda, obrigado, garoto. Vamos lá então. Alô, galera do Paramotor, a picape S10, som estanhado, Arena 102.

0: É, mas Peter Frampton é bom demais da conta, hein?
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Meu nobre, relógio marcando 5 horas e 8 minutos, 5 horas e 9 minutos agora. 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

Beleza, galera? Relógio marcando 5 horas e 14 minutos. 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Visite a nossa página no Instagram. Vários vídeos aí de toda a região. Galera da usina Aracaque. Pessoal dos Paramotora. O som estanhado, Arena 102. Alô, Val de Oriflama. O Val faz parte da equipe Revoada, né, Val? O Val, o Boneto, João Soares. Pessoas maravilhosas. Muito obrigado a vocês.

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1: Ô, companheiro, primeiramente, você sabe que meu dilema é agradecer a Deus, Nossa Senhora Aparecida. Estão aqui hoje no Jalão, eu tô me recuperando bem. Eu tomei umas 10 cervejas, não tem nada a ver, né? Extravagância eu não faço. Eu não falo mal de ninguém, mas você pode ter certeza. Olha, seu Cleiton, eu só tenho a dizer, Nossa Senhora Aparecida.
0: Esse é o Boca Delegada, viu? Vamos lá.
1: Que Deus proteja você, e você sabe que Antena 1 é um trem, ele vai muito longe. E você é um radialista, companheiro, gente, a gente começou pequeno. E eu sei tua história. Às vezes a roupa suja não tem que se lavar aqui, não. A gente não tem que boa, não tem nada. Veja bem o que eu tô falando. Eu falo curto, claro e gosto. Obrigado, São Cleito. Deus abençoe. Manda aquele modão. Entre Rodeio, você com Ronaldo, Viola e João Carvalho. Eu sei que não é com eles. E manda pro povo da Casa do Peão. Manda pro povo de Jales. Manda pra todo mundo. E manda seu pai, sua mãe, seu coração. Aqui quem fala não é um cara apaixonado, não. Aqui quem fala é o cara que ama. Ama todo mundo. Defeito a gente tem, mas a gente tem qualidade. Obrigado, Antena 1. Obrigado, São Cleito. Aqui quem fala é Boca Delegado, em nome de todos. Obrigado. Em um quarto de até. Como é que é o banheiro? Como é que é? Pega no breu, põe daqui a pouco, deram isso aqui. Ele está aqui no banho da hora, pra mandar todo mundo embora. Capivara vai na água. Como é que é isso? Puta vida! Que boca da lenda! Como é que tá seu coração, seu Cleiton? Aqui não tem derrotado, não tem vencido. Pega no breu, alô, tô quase chorando, hein? Aqui não tem derrotado, não tem vencido.
0: Boca de Boca! Obrigado, Bar do Vagnão, arrebentando com a arena lá, hein? Estão com a caixona de som lá e o bicho pegando. Vamos lá? Vai soltando o povo, ó. Alô, galera, mais uma participação internacional, Jatinho do Arena na pista. Vamos lá.
2: Fala comigo, Anderson Cleiton. Manda uma moda aqui pra nós, tá? Eu, o Edivaldo, famoso de Pirona, da Taquaritinga. Manda aí pra nós um Ronaldo Viola, um João Carvalho, parceria com Deus, diretamente aqui da França. Toca aí que nós tá pronto pra ouvir aqui. Tchau, obrigado.
0: Ah, beleza, produção, vamos gravar agora da França, Arena Internacional. Alô, produção. Alô, produção do Arena. Alô, produção do Arena, relógio marcando 5:19. Vamos lá então, direto da França, alô produção do Arena, já chegando a nossa produção ali. Relógio marcando 5:19, ao vivaço Arena 102. Já tivemos a participação de Portugal e agora a segunda participação internacional do Arena, direto da França, é o Cleverson, olha só. É o fio bala, né?
2: Fala comigo, Anderson Cleiton. Manda uma moda aqui pra nós, tá? Eu, o Edivaldo, famoso de Pirona, da Taquaritinga. Manda aí pra nós um Ronaldo Viola, um João Carvalho. Parceria com Deus, diretamente aqui da França. Toca aí que nós tá pronto pra ouvir aqui. Tchau, obrigado.
0: Amigo Lagartixa, direto de Estrela do Oeste. Fala em Estrela do Oeste, um abraço a todos os estrelenses. Em especial, o Alto Posto Ranchão do Nenê Pelarim. Uma equipe maravilhosa lá. Vamos lá, Lagartixa, Estrela do Oeste.
3: Ô, meu amigo, eu sou o Cleide. Boa tarde, um abraço. Parabéns pela programação. Manda alô pro Lagartixa, Estrela do Oeste. Manda um abraço pro irmão Carcaça e Jales. E manda alô pro povão do Alto Posto Rachão, Nenê Pelarim, Nenê Pelarim. Todos marcando presença no programa seu aí. Um abraço, tchau.
0: Beleza, galera. Rosana Loyola, seja bem-vinda. É, solto esse cara aqui, ele é compositor. Vamos ouvir? Hoje eu vou tocar a música dele, olha só.
4: Renan Satin, compositor de Jales.
0: Renan Satin, vamos lá, Renan.
4: Tem essa música de semana aí, manda ela pra nós aí, beleza? Manda um abraço aí pra galera que tá ouvindo aí, se sintonizando no teu programa aí. E mandar um abraço aí pra galera, tal, tal, tu já fica aqui com nós aqui também. Beleza? Toca ela aí, Raiva Doce, Renan Satin. Valeu, Anderson, um abraço, Deus abençoe, irmão.
0: Beleza, o Renan, vou tocar sua música aqui pra te apoiar, tá ok? Grande compositor, um abraço, olha só.

Bacana 1. Obrigado, São Cleito. Aqui quem fala é Boca Delegado, em nome de todos. Obrigado. E um quarto de hotel.

0: compositor Renan Satin.
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Beleza, galera? Relógio marcando 5 horas e 35 minutos. Parece que eu tô com um garrotinho de cavalo, moço. 5 horas e 35 minutos. 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
0: Odonto Company, manda um abraço, Adriana, lá de Mesópolis. Adriana, toda a família. Ô, Adriana, seja bem-vinda sempre, viu, ao Arena 102. Ela é ouvinte há muitos anos aqui do Arena 102. Adriana Ribeiro, lá de Mesópolis. Obrigado, viu, Adriana? 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E eu fecho o duelo de gigantes do Arena, relógio marcando 5 horas e 42 minutos ao vivaço. 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

Beleza, galera? Serviço de utilidade pública, relógio marcando 5 horas e 44 minutos. Pessoal da limpeza deixou aqui na Rádio Antena. Foi encontrada uma carteira de couro preta na Rua Suécia, próxima à Subida Preta, com documentos, o nome de Percival César dos Santos. Portanto, o senhor Percival César dos Santos perdeu a carteira, é uma carteira preta de couro, ali na Rua Suécia, na Subida Preta. Está aqui na recepção da Rádio Antena, tá? Com todos os documentos. Pessoal da limpeza pública vieram aqui entregar e estamos aqui anunciando o relógio marcando 5 horas e 45 minutos, portanto, perdeu a carteira de couro preta com todos os seus documentos, senhor Percival César dos Santos, tá aqui na Rádio Antena. Prossiga, Arena! Visite a nossa página no Instagram, @ Anderson Cleiton Locutor. Vídeos magníficos lá hoje, como todos os sábados, né? Grande abraço a vocês. Anderson, obrigado pela força, que Deus te abençoe. Ô Renan Satin, cara, não custa nada eu trocar sua, tocar sua música aqui, composição sua. Linda música, por sinal, tá? Que Deus

0: boa tarde, tá bom?
1: Tudo bem.
0: Abraço lá pro pessoal todo do Boi Mix lá, manutenção. Ô, meu amigo Anderson Cleito, boa tarde, tá bom?
1: Tudo bem.
0: Abraço lá pro pessoal todo do Boi Mix lá, manutenção. Abraço aqui pro pessoal de Urânia. E manda um tiro de 12 aí pra nós. E um modão lá do Chico Rei Paraná. Valeu, Deus abençoe aí, bom programa pra todos. E um abraço lá pro nosso amigo João Polizelli. Tá na escuta sempre lá, comprador de gado, bom.
1: E João Polizelli, atenção pecuarista, quer vender o seu gado? João Polizelli, maior comprador de boi gordo da região, é lá do Boi Mix. Ó, esse daqui é amigo do seu Zé Tobogã, hein? Zezão Badalo, vamos ver o Zezão Badalo.
2: Eu fui bem cortando o futebol. Anderson Cleito, eu esqueci também, manda um abraço lá, tá?
3: Mato Grosso do Sul.
2: Anderson Cleito, aqui é o Zezão Badalo. Estou aqui perto do Arara.
3: De peças e na
2: fazenda do.
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2: Advogado, o advogado.
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2: Patrãozão meu aqui.
3: Uma estrutura que impressiona.
2: Amigo vosso aí também.
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2: Manda um alô aqui pra Nonô, minha netinha, minha filha, a Regiane que tá aqui, minha esposa. E nós está descendo meio da represa. Vê se nós pegar alguma coisa. Beleza, não é pra fazer galera, um curtinho. Beleza? Anderson Cleito. É o Zezão Badalo. Mais um tiro de 12 pra nós. De
3: Jales, a loja de
2: se tiver um sorteio aí,
3: Jales e toda a região,
2: joga nós nesse balaio aí. Anderson Cleito. Eu esqueci também. Manda um abraço lá também pro Tabagão, pro Liseu, pro Sabugo, pra todo mundo lá, viu? É o Zezão Badalo que tá falando. Manda lá também pro Sertanejo, pra todo mundo que tá ouvindo aí. Com a rádio é uma potência, viu?
3: Brasil,
2: e é o Zezão Badalo. Aqui não tem jeito. Aqui no estado, perto da ponta do Arara aqui. De Sentida para Inapuã, na fazenda aqui. Aí eu, minha esposa, minha Eliane, a Regiane e a minha netinha Nonô. Daqui a pouco tá chegando mais gente.
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2: Alô, senhor.
1: O Arena, se eu não ouvir com o som estanhado, no vale. Rapaz, ó o seu Zé Tobogã. Vamos lá, então.
4: 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Tá bom, galera, tá no caminho. Fale bem, eu falo de mim, mas fala de mim. Eu tô na escuta e agradecendo teu programa. Acabei de mandar um áudio pra você, tô recebendo um do Zezão Badalo. Negão bom, trabalhador. Companheiro. Parece que nós tínhamos até combinado. Manda aquele abraço pra ele também. Gente boa, gosto dele, Zezão.
1: Esse aqui é potência, hein? Esse aqui é conhecido. Seu Zé Tobogã, com todo o seu conhecimento. É, ele sabe da importância do Arena 102, né, seu Zé? Muito obrigado, viu? Acho que o seu Zé tá aqui. Agora a oficina do Liseu, mas seu Zé aqui com a gente, acho que foi o quarto ou quinto ano já. Temporada do Arena 102. Obrigado, viu, seu Zé? Gratidão sempre. Ele sabe da importância de grandes empresas aqui, né? Só a nata de Jales dentro do Arena 102. Só as grandes empresas de Jales. Só a nata comercial aqui com a gente. Muito obrigado, viu?
5: Boa tarde, meu amigo Anderson Cleito. Alô, Anderson, aqui é o Maurílio Pintor de Urânia Popular de São. Fiquei muito feliz e contente de te reencontrar aquele dia ali no Santander em Urânia. Fazia tempo que eu não vi você, cara. Fiquei bastante contente. Foi a maior alegria. Ô, Anderson, toca pra nós aí, Empreitada Perigosa, fazendo um favor. Oferecer para todos os ouvintes da Antena 102, a rádio da sua cidade. Alô, meu amigo, um forte abraço. Tenha uma ótima tarde, um ótimo sábado. Fica com Deus. Repetindo de novo, Maurílio Pintor Popular do Santo de Urânia.
1: Beleza, satisfação toda minha, tá?

0: Aqui tá o Rodrigo da Paranapuã, hein? Passar aqui na fazenda. Aí eu e o Nelê Pavão, hein? Alguma coisa tá pegando fogo ali na churrasqueira, hein? Chama! Oh!
1: Anderson Clayton, Adriana de Mesópolis, quero ouvir a música do Teodoro Sampaio. Ana Júlia, seu programa é massa, é muito bom, parabéns, Adriana Ribeiro de Mesópolis. Abraço, garoto. Muito obrigado a vocês, toda a equipe lá, toda a família da Adriana de Mesópolis. Ah, o Tim Polveiro mandou outro áudio aqui, o Tim Polveiro.
2: Boa tarde, São Cleiton. São Cleiton, toca essa música aí pra mim, ó. Gazeto, a Life Man. Vou mandar um link aí pra você, ó. Eu ofereço pro Thiago, DJ, também Luiz do Paeiro, Serjão, minha esposa Fábio. Eu quero ver se tá ouvindo aí, falou? Só tomando um café quente aqui a Poré. Falou, menino, abraço.

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1: Beleza, galera, relógio marcando 6:06 já noite de sábado, hein? Sejam bem-vindos, tá gostoso o programa, né, gente? Bem interativo. Montão de gente aqui.

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Alô, Mauri Boveleiro, seja bem-vindo. Você é a gloriosa esposa Fernanda Camacho, tá? Um abraço a toda a família. Obrigada, viu? Sempre repostando ali artes belíssimas do Arena. Obrigada, viu, Mauri? 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

Beleza, galera, beleza, galera. Relógio marcando 6 horas e... Alô, produção, alô, produção. Alô, produção, tá no jeito? Alô, produção, tá no jeito?

Beleza, galera? Alô, produção, relógio marcando. 6:18, ao Vivaço Arena 102. Estamos falando aí diretamente para mais de 100 municípios, para todo o Brasil e também audiência internacional pela internet. Bem, galera, eu acho que gratidão é muito importante na nossa vida. Por isso, eu quero agradecer aqui a Natália Marim. Sim, Natália Marim, pessoa maravilhosa. Ela trabalhou muitos anos com calçados personalizados. E com isso, conheceu celebridades, grandes artistas. Vendeu calçados para Ludmilla, aliás, para todo o balé da Ludmilla. Alô, produção, vamos começar de novo, né? Relógio marcando 6:20 agora ao vivaz. Como estava dizendo, eu acho que gratidão é uma das maiores virtudes do ser humano. Por isso eu quero agradecer a Natália Marim, ela que trabalhou muitos anos com calçados personalizados. Com isso conheceu grandes artistas como a Ludmilla, Luísa Brunet. A Ludmilla, ela vendeu para todo o balé. E agora, Natália Marim, um novo ciclo como influenciadora, fazendo grandes entrevistas. Aliás, ela fez uma entrevista incrível com o cantor Rodrigo Arantes, nosso amigo Rodrigo Arantes, que essa semana esteve ao vivo no Ratinho, né? Então, quero desejar boa sorte a Natália Marim no Instagram, Nath Marim Oficial, @ Nath Marim Oficial. Sigam a Natália. Muito obrigado por estar me seguindo, viu? Uma pessoa incrível. E atenção, empresários, hein? Vamos fazer parcerias aí com a Natália Marim, muito conhecida ali na região de Santa Fé do Sul. Obrigado, viu, Natália? Que Deus Jesus Cristo abençoe. Continue com essa fé inabalável. Um abraço. E o carinho do Anderson Clayton a você, Natália Marim.

0: Júnior Batista, lá da Motorbate.
1: Estamos aqui na Estância Batista comendo um costelão ligado no Arena.
2: A explosão do rádio. Bota a muriçoca pra piar aí, que amanhã nós tá botando pra Baixada Santista, hein?
1: Tiro de dois.

0: pro Wilson, tudo junto e misturado. Tamo junto. Roda pra nós um pancadão aí, uma dançante. Tá na sua escolha aí hoje, beleza? Uma dançante bem, né, pra nós dançar gostoso aqui em Aparecida do Taboado.
1: Boa tarde, eletricista. Aqui é o Dago Lopes, eletricista, que mora aqui no Jardim dos Estados Unidos. Manda uma mordona pra nós aí, ó. Tá aí o Bombril. Manda aqui o Márcio Bombril aqui. Manda uma alusão pra nós aí, tá bom? Obrigado.

0: aquela geladinha gostosa, né? E ouvindo esse programa maravilhoso das tardes de sábado. Meu querido, tem como você mandar a música Amaremos? Nós agradecemos muito. Um beijo para você, não esquece do meu cigarrinho de palha. E o que mais? É, o tiro de 12, o tiro de 12 para todo mundo que tá aqui, tá? Um beijo no seu coração, tchau, obrigado.
1: Amaremos é com Barreirito, né? É isso, produção? Então vamos lá. Será a primeira do bloco, tá, Heloísa? Vamos lá. Tiro de 12. Pessoal lá no quebra-cabaça, hein? Tá aqui, tiro de 12. Ah, o Juraci de Jardim. Esse cara é incrível, hein? Obrigado, meu Juraci. Sempre ali deixando os likes em nosso Instagram. Cara muito bacana o Juraci. Vamos lá, Juraci.
2: Boa tarde, Anderson, Cleiton, explosão do rádio. É o Juraci que tá falando, gostaria de ouvir a música João Mineiro e Marciano. Meu pedaço de desespero, 1986. Anderson Cristo, manda para todos os ouvintes que está aí na sintonia. Parabéns, o programa está nota 10, nota 10. Potência!
1: É, seria ali uma mistura de Debraio de Brito com Jorge Moisés. Vamos lá!
3: Eu tô aqui na escuta com o meu pai. Beijo,
1: Heloise. Opa, é a filha do Marquinhos Tapper. Novamente. Baixa a trilha, vamos ouvir aqui a filha do Marquinhos Tapper. Olha só que participação incrível.
3: Eu tô aqui na escuta com meu pai. Beijo.
1: Oi, Heloísa, tudo bem? Seja bem-vinda, muita saúde pra vocês, tá? Obrigado! Vamos lá, sorte do povo!
4: Aô, meu amigo Anderson Cleto, a explosão do rádio. Estamos aqui na Estância Batista, juntamente ao Júnior Batista.
5: Ô, meu querido!
4: Positivo, ó. Um abraço pra galera toda aí da audiência aí. Bota o Moriçoca Piá aí que amanhã nós estamos botando pra baixada, pôs. Um abraço aí, bom programa aí, a explosão do rádio. Manda um abraço aí também aí pro patrãozão aí, viu? Patrãozão aí é nota 10, viu? Jefferson Gomes aí, o famoso cabeça. Manda um abraço pro cabeça de jalha aí, pôs.
1: Grande cabeça, rapaz, que bruto grande, hein? Pelo amor de Deus, mandou a foto aqui maravilhosa de uma carreta sensacional. Tá aqui, ó.

maravilhosa mulher aí, Annelise Simão Batista aí. Tá brava comigo que eu não lembro aí dela, Anderson Creto. Manda um abraço, minha mulher. Eu amo ela, fala pra ela aí, em rede nacional, é que eu amo minha mulher, Annelise. Fala aí. Fala aí, manda aí pra ela aí, ela ficou brava comigo agora. Lembrei do cargueiro, não lembrei dela. Olha, semana que vem é aniversário dela, viu? Lembra dela aí, ó. Fala pra ela, eu amo. Fala pra ela aí, eu amo ela em rede nacional aí.

0: Agora lascou, seu Cleiton. Vem a filha mais nova e a mais velha aqui agora. Manda abraço pra todo mundo aí. A família Batista tá em peso na audiência, meu amigo.
1: Obrigado, família. Palmas às famílias ali. Incendiando a arena.

0: Boa noite, Anderson Cleiton. Eu quis escutar a música do Nedson Limões, Temporal de Amor. Se tocar, eu agradeço. Então, uma boa noite.
1: Beleza! Ó! Essa daqui é boa, hein? Amaremos. Pessoal do Quebra-Cabaça, alô, Dr. Manuel Ricardo, todo o pessoal. Família da Heloísa Lima, Cadu, Dr. João, todo o pessoal. Muito obrigado, viu, pela sintonia, maravilhoso. Anderson, muita proteção divina, que Jesus Cristo te abençoe e te ilumine e te guarde. Amém. Obrigado, viu? Gostoso o programa, né, pessoal? Bem interativo. Vocês viram as crianças também. Coloca de novo ali a filha do Marquinhos Tapper. Olha só.
2: Eu tô aqui na escuta com o meu pai. Beijo. Heloíse.
1: Que bom.

0: Vai soltando o povo, vai soltando o povo.
1: Hoje, que música boa demais, Anderson Creighton. Tá aqui na fazenda, na beira da mata, hein? E o tempo tá mudando, hein? Será que vai chover? Deus seja louvado, hein?
2: Boa noite, patrão. Aqui eu vi o Cismata Gigante Hortaliça. Mas um modão pra nós aqui, todos os ouvintes. Uma boa noite a todos, hein?
3: Muito obrigado pelo oferecimento. Por acaso, eles iam parar de falar de divulgação.
4: Querido, obrigado pela oportunidade de participar desse programa incrível. Top, top. Meu querido, obrigado pela oportunidade de participar desse programa incrível. Top, top. Melhor do Brasil. Anderson Clinton, explosão do rádio.
0: Beleza. Obrigado a vocês, tá? O que eu mais gosto do Arena é que a gente dá voz à população de toda a região. Isso é o mais importante. Sem distinção alguma. Sem distinção alguma. De classe social, tá? Nós damos voz à população. Isso é o mais legal de tudo. Vamos fechar com essa aqui, ó.

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1: Alô, nenê da vó, fala com o pai.

0: grande som. Seu programa tá bom demais, você tá doido.
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0: Ô, Anderson, seu programa tá bom demais, você tá doido.

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1: Ei, a moçada no sítio, fazenda, chacras. Alô, seu Zé Tobogã! Para o pessoal, os caçadores de plantão, né? Tô falando os caçadores de plantão, aqueles que têm registro, tá?

0: Vamos nessa linha. Para o caboclo, aquele que pita paieiro, pitando paieiro, toma café no bule, pita aquele paieirinho, fuminho de Minas Gerais, aquela branquinha, pinga Paula Fernandes, a verdadeira branquinha, né? Olha só, ô Cipó, Anderson, tomando aquela caipirinha. É, eu vou lançar a pinga Paula Fernandes, a verdadeira briguinha.
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0: Solta a voz, Daniel! Daniel é um dos caras mais dignos, né? Caráter, dignidade, grande Daniel. E tá arrebentando no programa sertanejo dele, hein? Aquela humildade, né?

0: Marquinhos Tapper mandou essa daqui, ó.
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grande Adriano do Vale, um dos maiores locutores do Brasil, sem dúvida alguma. E amigo particular do Mirosmar, né? Bem, galera, relógio marcando 6 horas e 59 minutos. Gente, que potência a rádio antena, hein? Chega a dar medo, hein?

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Grande Afrânio, alô Afrânio de Campinas, o Afrânio. Anderson, estamos aqui em Ouro Fino, Minas Gerais, esperando o tiro de 12 da explosão do rádio, de Jales para todo o Brasil, tá aqui, ó. Obrigado, lá em Ouro Fino, grande

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Oi, Anderson, Alfredo Orlando. Ô, Alfredo, tudo bem? Como é que você tá? Beleza? Tá chovendo aí, Alfredo? Anderson, dá tempo de mandar o áudio? Vai, vamos lá. Manda o áudio aí, capricha, garoto. Claro que dá, pode mandar aí. Tá ok? É o meu amigo Alfredo Orlando. Ó, já pensou, gente? O telefone toca às 3 horas da manhã. Alô, quem está falando aqui é o Alfredo Orlando. 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

Marquinhos Tapper. Anderson, manda um abraço pro Luiz Henrique, conhecido como Lu, o Lu de Jales. Mas mora em Londres há alguns anos. Está de férias, ô louco. Alô, Luiz Henrique, o Lu de Jales, eles moram em Londres, estão curtindo o Arena? Cadê o jatinho do Arena? Cadê o jatinho do Arena? 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

0: Anderson Cleito. O Alfredo Orlando tá aqui tomando uma cerveja aqui em casa, aqui na casa do Cipó. Ele, a esposa dele, a Mônica, a Vanusa, o Olavo. Tamo, todo mundo tomando uma gelada aqui, uma caipirinha, caprichada.
1: Grande galera da casa do Cipó! Cipó carreteiro, né? Caminhoneiro.

0: Meu amigo, nossa, pediu Black Sabbath. Meu amigo Jean de Jales Anderson, manda essa pancada. É, manda pra galera e diz que esse clássico aqui revolucionou o rock. Manda Black Sabbath. E um grande abraço a você, Jean. 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A galera em Dirce Reis, rapaz, com o porta-mala do Monza aberto, o bicho tá pegando. Anderson descascando mandioca, literalmente descascando mandioca em Dirce Reis. Olha só, que galera querida, Neuzona do Paraíso, é a dona da casa. Já pensou, gente? Telefone toca às 3 horas da manhã. Alô, quem está falando? Aqui é a Neuzona do Paraíso. Ô, louco! Alô, Neuzona! Como é que tá, Neuzona? A Meire, a Joelma, a Neguinha, o Pedro Buraco. Alô, Pedro Buraco, como é que tá? O Gago, o Fabinho da Meire, a Jéssica e o Burro Branco. Alô, Burro Branco! Alô, Burro Branco lá! Ô, gente, faz um vídeo desse porta-mala do Monza e o bicho regaçando. Paulinho, a Nica apareceu, Nica. Presta a capa no porco, Nica. O que tá acontecendo aí, Nica?
1: Fala comigo, Anderson Clay. Você conhece esse lambedor de sal? Olha aí. É o Nica, ele fez aniversário essa semana. Ontem, nós comemoramos o aniversário dele aqui. É um lambedor de sal, moço, mas é gente boa, hein? Manda um parabéns pra ele aí. É o Nica do Alto Elétrico São Paulo.
0: Grande Nica! Ô Nica, satisfação, meu amigo de longa data. Na época que o Geladeira tinha boate aqui, Nica, a gente ia lá junto com o DJ, eu ficava fazendo os versos, né? De rodeio, Nica do meu lado, né, Nica? Saí em 97, 98. Grande Nica do Alto Elétrico São Paulo. Uma família maravilhosa, né, Nica?
2: Boa noite, Anderson Cleito. Manda um alusão aqui pra mim, pro Sérgio Polveiro, pro Vinícius Dan, pro Tinho do Café Aporé, pro Luiz do Paeiro, pro meu irmão, o famoso Pajé. Era o Indião, agora é o Pajé. E manda aí um Gustavo Lima pro Sérgio, adora, hein? Você tá doido? Tamo junto, Anderson Cleito. E não esquecendo aí do Mandi e o Robin Porco. Valeu, abraço.
0: Anderson Clayton, boa noite. É o Afrano de Campinas. Estamos em Ouro Fino, Minas Gerais. Esperando aquele tiro de 12, o tão conhecido tiro de 12, que projetou você de Jales para todo o Brasil. Vamos lá então! O Denis, o João Bezerra e o Lin. Alô, Lin, como é que tá ali, beleza? Está chorando a separação. Ô, Lin, chora não. A vida continua, Lin, tá bom? Manda a separação aí do Amado Batista pra ele. Chora não, Lin. O Lin tá chorando.
3: Ô, seu Clito, o Zezão Madara de novo, brinda a represa, não peguei nada, rapaz. Nossa,
0: cê tá senhora, brincando.
3: Que tristeza. Mas vim embora quietinho, não falei nada desses peixinhos lá. E eu não ouvi a música que eu pedi pra você, que era pro Zé Tabogão pra mim. Mas beleza, tudo bem. Mas tá vindo aí, ó, tá vindo a minha filha, a Thaís, tá vindo com a minha netinha também, tá dentro da barriguinha dela ainda. E tá vendo o Lúcio Petinari. Tá vindo com minha casa aqui pra fazenda. E minha filha Regiane, que tá aqui, a minha netinha que tá aqui também, a Nonu, te adoro seu programa, minha esposa. Nós estamos aqui, tentando fazer uma comidinha no fogão a lenha e nós vamos meter o pau. E eu queria que você mandasse pra nós, então, um fogão de lenha, de qualquer um aí. Você deve saber alguma aí.
0: Beleza! Você gosta de amor de primavera, mas você pediu fogão de lenha, vai ser a primeira do bloco, tá, Zezão Badal? E o seu Zé elogiou você aqui hoje ao vivo, hein? Vamos lá, então?
3: Aí eu não aguento, hein, Anderson. Pega de novo. Aí eu não aguento, hein, Anderson. Pega de novo, Anderson.
4: Anderson Cleito, boa noite, meu nobre. Ei, essas modonas é top demais, hein?
0: É o Bibi!
4: Manda uma musicona chonada aí pra nós aí, pra todos os ouvintes da Antena 102, em especial a minha esposa Luana, e para mim, né? Bibi e minha mãe, e meu sogro, minha sogra e toda a minha família, e todos meus amigos e colegas. E manda um tiro de 12 aí pra nós aí! Tchau! Obrigado!
0: Grande Bibi, seja bem-vindo! Alô, Dona Kelly da Regional Tratores, um abraço! O pessoal lá é muito amigo do Bibi.

Alô, Zezão, tá aqui, ó. Ei, essa daqui nós chora, hein? Essa daqui nós chora. Esse bloco aqui, ó, tá impressionante.

0: retornando da pescaria, a equipe do Eliseu, proprietário da automecânica do Zé Tobogã. Vamos ouvir aqui, olha só, hein?
1: Ô, Antes Cleiton.
0: Oi.
1: Boa noite, você tá bom?
0: Boa noite, tudo
1: aqui
0: bem?
1: Aqui é o Hélio, pintor de Jales.
0: Esse aqui é o Hélio. Vamos lá, prossiga, Hélio.
1: Cunhado do Eliseu Tobogã lá, do lado do Zé Tobogã.
0: Ah, sim, é o mesmo. É o próprio, então vamos lá. Relógio marcando. Vamos lá. Eliseu, satisfação tê-lo aqui, tá? Vamos lá.
1: Ô, Antes Cleiton. Boa noite, você tá bom?
0: Tudo bem.
1: Aqui é o Hélio, pintor de Jales. É o cunhado do Eliseu Tobogã lá. Do lado do Zé Tobogã. Ô, Cleiton, manda um modão pra nós aqui, né? Tá chegando da pescaria. Nós tá na pista aqui, moço, chegando em Jales, vindo lá da Esmeralda. Manda um modão pra nós aí, tá? Aquele modão ajeitado. Abraço.
0: Obrigado, viu? Essa aqui vai pra vocês, ó. O Eliseu é pescador de Piauçu. Ele gosta de pescar Piauçu lá na Água Vermelha, né? Inclusive, eles estão voltando, hein? Ó! Oh!

0: Sou Peito. Rapaz, eu tenho uns vizinhos aqui, Lambe Sal, Paulinho Bomba, Vitinho Capador de Porca e o Nica. E aí, tudo certo? Boa noite.
1: Rapaz, Capador de Porca, fazia tempo que eu não ouvia falar em Capador de Porca, hein? Eu lembro do finado Eloy, Capador de Porca.
0: Anselmo Freito, boa noite.
1: É o Colombinho.
0: Anselmo Freito. Rapaz, eu tenho uns vizinhos aqui, Lambe Sal, Paulinho Bomba, Vitinho Capador de Porca e o Nica. E aí, tudo certo? Boa noite.
1: Boa noite, tudo bem, estamos pelejando. 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

0: 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Alô, Carcaça! Seja bem-vindo, meu amigo Marcelo Colombo. Toca Voando Sem Asas, claro, a primeira do bloco, tá?
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0: Major, presença confirmada novamente nós aqui, sábado à noite, é nós, né? É nós, Anderson Cleito, família Paulo Emílio sempre na escuta com você. Bom final de semana a todos, saúde pra nós, se der, aquela nossa, estamos aqui, de antena ligada, até mais, fica com Deus, bom final de semana.
1: Barbota da Rizel Combustíveis, alô Barbota!
2: Boa noite, meu nobre amigo Anderson Cleito, Marmota na escuta, meu jovem. Graças a Deus a chuva tá chegando, manda um abraço pra esse cavalo velho do Carcaça e pra todos os ouvintes aí, pro nosso amigo Nica, um abraço boiadeiro.
3: Boas, Cleito, ó, o Zinzinha tá na chácara minha lá.
4: Boa noite, Anderson Cleito, tudo bem? Aqui é o Renê de Americana. Gostaria de ouvir a música Irmão da Lua, do Zezé de Camargo, e ofereço para todo mundo da beira da mata. Famoso Biruchan, Nenê Pavão e Companhia Limitada. Bom final de semana. 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
5: Ô, Dos Cleito, lagartista do Oeste, manda alô para o pessoal aqui do JT Transporte. Puxador de bovino. Sentido ali a Primavera do Leste, Tiquira. Puxamento de umas mil cabeças aqui pro interior nosso. Transporte com progresso, um trabalho. E na escuta tua. Ah, rompendo aí. Jogando transporte no meu lugar. Legatixa envolvida aí na empresa. Ah, mas estamos jogando. Marcando progresso, câmbio.
1: Bem, galera, tem ó. Serviço de utilidade pública, Anderson.

Olha só, serviço de utilidade pública, relógio marcando, 7 horas e 48 minutos. A Bianca está procurando a cachorrinha. Ela é uma pitbull com box. Ela é do porte médio. Porte médio a grande, preta com a barriga e as patas brancas. Ela tem um corte recente de uma cirurgia de castração. Atende por Madonna. Ela saiu ontem de manhã no Jardim Municipal. Então aí o pessoal do Jardim Municipal, nossa audiência gigantesca aí, quem encontrou uma pitbull com box, entrar em contato com a Rádio Antena, tá ok?

Boa noite, patrão. Do bicho esmada gigante hortaliça. Manda um alôzão pra todo mundo que tá ouvindo aí. Se mete na cunhada, Sandra. Sandra gigante, cunhado. Todos os ouvintes aí. Um beijão pra Sandra, menina gigante. Pra minha sogra, pra minha mãe. Pra minha mãe que tá cuidando da minha mãe. Um alôzão pra todo mundo aí. Falou, meu garoto. Uma boa noite a todos, hein?

Beleza, galera? Meu amigo Jean, o homem do rock and roll, pediu essa daqui, ó. Esse bloco tá incrível. Tem Black Sabbath, tem Ana Castela e tem Voando Sem Asas. A festa no Arena não

0: Queiro, velho, boa noite, um abraço pra você. Deus abençoe a família aí, com respeito. Tô escutando aqui, rapaz, marmota. Mano, lembra o marmota aí, do Poço BR, da Morena, e o Nica da F1000 Prata, com o cigarrinho Marlboro Vermelho. Pelo amor de Deus, esse povo é terrível, hein? Olha o que é isso que eu lembrando, eu, vaqueiro, velho. Deus abençoe, um abraço, tudo de bom. Ô vaqueiro, velho, boa noite, um abraço pra você. Deus abençoe a família aí, com respeito. Tô escutando aqui, rapaz, marmota. Mano, lembra o marmota aí, do Poço BR, da Morena, e o Nica da F1000 Prata, com o cigarrinho Marlboro Vermelho. Pelo amor de Deus, esse povo é terrível, hein? Olha o que é isso que eu lembrando, eu, vaqueiro, velho. Deus abençoe, um abraço, tudo de bom.
1: Beleza, deixando bem claro que essa época, né, Carcaça, eles eram solteiros, viu, moçada? Eu sou amigo de toda essa família aí. Pelo amor de Deus. Vamos lá, então, vamos faturar rapidinho. Produção, 8:03. Por favor, eu quero a minha trilha do Oliver. A autêntica do Arena, por favor.

Enquanto não mudar, eu vou fazer a propaganda. Minha trilha, por favor. Ah, obrigado. 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

amigo Anderson Creighton, que é o Luiz Fernando de Aparecido Taboado. Já está ouvindo o Anderson Creighton, a explosão do rádio. Sorte um tiro de 12 pra nós aí, oferecer para o meu amigo Wilson na Fazenda Cachoeirinha. Tchau e obrigado.

0: Anderson, e aí, você não mandou uma música pro Nica? Manda cara de boi, meu rei, cara de boi, ele quer escutar. Manda aí, fazendo um favor. Tchau, obrigado.
1: Ô, Anderson Cleiton, boa noite. Mandou uma música pra nós aí, hein? Nós tá aqui na fazenda, hein? Onde tá o Biru-chan aqui, nós tá tomando uma gelada e comendo uma carninha. Tá bom? Manda pra nós um modão aí. Milionário José Rico aí, tá bom?

noite, Anderson Cleiton. Queria que você mandasse a música do Daniel pra mim. Melhor e valente. Saudade de tomar cerveja com você, o Edinho Miguelão, quando nós tomávamos cerveja lá nas bandas do penal.

Anderson, e aí, você não mandou uma música pro Nica? Manda Cara de Boi, meu rei. Cara de Boi ele quer escutar. Manda aí, fazendo um favor. Tchau, obrigado.

Clayton, boa noite. Boa noite pra toda a galerinha. Estamos de volta aí na Rádio Antena, menino. Programaço, hein? Rádio Antena, Arena 102, Anderson Creito, misturado com Vilsão, tudo junto e misturado. Tamo junto. Roda pra nós um pancadão aí, uma dançante. Tá na sua escolha aí hoje, beleza? Uma dançante.

Boa noite, meu patrão Anderson Creiton. Roda pra nós aí, Gustavo Lima. Bala alojada. Vai lá pro nosso queridão Luiz Fernando de Aparecida do Taboada, hein? Tamo junto, Arena 102, é tudo de bom. Tchau, obrigado.

Anderson, que programaço, que show de comunicação e repertório no seu programa. Opa, obrigado que tenha gostado, tá? Responsabilidade nossa é muito grande aqui. São 7 horas ao vivaço. Com toda a região, várias partes do Brasil e também no exterior. 8:31. 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Anderson Gustavo Pinturas manda um tiro de 12 pro Alazão do Lava Jato. E pro irmão dele, o Leandro. Alô, Alazão do Lava Jato, Gustavo Pinturas.

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Anderson, manda um abraço pro Salomé e pro Júnior de São Paulo, estão aqui. Eles estão enciumados, então, portanto, um abraço, o Salomé, o Júnior, o Alazão do Lava Jato e o irmão dele, o Leandro, toda a galera, muito obrigado a vocês, tá?

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Alô Duda, alô Zé Bagre, toda a família, dona Carmosina. 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

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Olha só pelo nosso Instagram, olha só que participação especial, olha só.

0: programa de sábado. Pode pôr uma música pra gente, em homenagem a meu pai, minha mãe, meu tio Braz e minha tia Luciana? O nome da música é Dust in the Wind. É pro meu tio Braz e minha tia. É porque eu tô aprendendo essa música no violão. É pro meu tio Braz e minha tia. E a tia Luciana, que mora em Jales.
1: Que alegria tá recebendo a sua participação aqui. Família da Bruna Assis, muito obrigado a vocês. Tem mais um aqui pelo nosso Instagram. Instagram muito movimentado hoje. Vamos lá então. Não, essa já foi. Esse aqui, ó. Oi.
2: Manda lá um tchonzão carreira aí pra nós aí. E manda lá um abraço lá. Tiagão Tomateiro por cá. Jequiti, se tiver lá no bar do Vavá. Um abraço aqui, neguinho lá.

Na firma, rapaz do céu. Que converseiro dos seis mundiços desse negócio de Monjaro. Olha. Vai morrer, gente. Eu encontrei esse Anderson Cleito lá na firma, rapaz do céu. Que converseiro dos seis mundiços desse negócio de Monjaro. Olha. Vai morrer, gente.

0: A gente vê todos os seus programas de sábado. Pode pôr uma música pra gente, em homenagem a meu pai, minha mãe, meu tio Braz e minha tia Luciana? O nome da música é Dust in the Wind. É porque eu tô aprendendo essa música no violão. É pro meu tio Braz e a tia Luciana, que mora em Jales.
1: Tá aqui. Será um prazer, tá?

tudo bem? Aqui é o Renê de Americana. Gostaria de ouvir a música Irmão da Lua, do Zezé de Camargo. E ofereço para todo mundo da beira da mata. Famoso Biruchan, Nenê Pavão e Companhia Limitada. Bom final de semana. 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